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1: Na hora certa.
2: Aí, Júnior, o que será que tinha naquele áudio, hein, meu irmão?
3: César, eu também quero saber, viu?

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1: Hora certa.
2: 9:23.
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2: 10 horas e 1 minuto.
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1: 10:43.
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2: Hora certa.
3: 11:31.
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1: 11 horas e 56 minutos.
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Boa noite. Estamos encerrando nossa programação. Entraremos no ar novamente às 5 horas da manhã. Tenham todos uma boa noite.

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1: 4:55.
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2: Maravilha, então, gente, estamos chegando aqui e a partir de agora tem Baú Sertanejo. Obrigado aí pelo teu carinho, pela tua audiência. Você de qualquer parte da cidade, do Brasil e do mundo tá ligado com a gente. E a gente sempre tá ligado em você. E não importa o dia, não importa a hora, a gente tá levando alegria pra você. Alegria, alegria.
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2: Hora certa.
3: 5:25.
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2: 6:03.
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3: É o som do berrante, está começando mais um dia, está começando mais um Raiz Sertaneja. Eita maravilha! Bom dia, gente. Seja muito bem-vindo, você está na Itambé FM 105,9, a rádio que mais cresce em audiência. Ah, que bom ter você aqui comigo, você é muito bem-vindo, muito bem-vinda, a casa é sua, é um prazer ter você aqui com a gente. Vai começar mais um Raiz Sertaneja, gente. Eita, bom demais da conta, viu? Participe, o WhatsApp já está aberto, tá? É o 4141-4410 e o 988-37-4005 para você falar comigo, mandar seu bom dia, seu oi, mandar sua mensagem. Tô aqui para atender você, de verdade, com o maior carinho do mundo, tá? É, hoje é terça-feira, dia 23 de junho, já no inverno brasileiro que começou com tudo, né? É, essa semana promete ser muito fria, então... O calor humano ajuda muito, tá? Você me esquenta daí, eu esquento você daqui. Bora lá, vamos juntos até as 9 da manhã. Eita, bom demais da conta, viu? Que o Papai do Céu nos ilumine mais esse dia, nos ajudando, nos dando sabedoria. Obrigado, Pai, por mais esse dia. Muita alegria, poder abrir os olhos e sentir a relva molhada, né? O cheiro do campo. O céu estrelado, é bom demais sentir a tua presença, é bom demais receber essa dádiva, esse presente de mais um dia de vida. Continue conosco, Senhor, nos abençoando hoje e sempre. Cada um de nós, cada um dos nossos familiares, se faça presente em nossa vida, nos ajudando, nos iluminando, abrindo as portas, as janelas, nos dando as oportunidades que nós possamos enxergar todas elas e não desperdiçá-las, né? Que Deus esteja ao nosso lado hoje e sempre, gente. É bom demais. Ah, bom dia, Onofre. Bom dia, garoto. Como é que tá em Paraná City aí? Tudo certinho? Pronto para esse inverno que está começando? É, pá, o frio promete, viu? Bom dia, Japa. Bom dia, Ivone, Sandrigo, Estepinhac, Ana Paula Estepinhac. Bom dia para vocês aí, que Deus abençoe. Que a nossa terça-feira seja repleta de muitas bênçãos. Tá, Ivone? Um abração, tá? Ah, bom dia também ao William. Ô, William Antoniassi, bom dia, garoto. Você tá bom? Tudo certinho? Ótima terça-feira para nós. Bom dia também ao meu amigo Didi. Ô Didi, como é que você tá, rapaz? Tudo bem? Ótima terça-feira. É bom, tá ótimo. É o Wanderson Veracruz. Ô Wanderson, bom dia, garoto. Você tá bom? Tudo certinho? E aí, como é que estão as coisas? Preparado? Você tá na lida? Agora tá na época do milho, então, mas já foi plantado, né? Como é que tá, Wanderson? Me conta aí como é que tá a parte da agricultura aí, rapaz, que eu tô meio por fora por esses dias, viu? Conta aí, garoto. Ah, que maravilha, gente. Quem mais tá por aqui? Vamos ver. Ah, bom dia, Silvana, Natália Serena, Zé Paulo, o Diego. Ah, um abraço pra vocês, família abençoada. Ah, bom dia, Maria Lúcia. Bom dia, Maria Lúcia. Tudo bem com você? Tudo certinho? Indo para o trabalho? Que Deus acompanhe ricamente. Que sua terça-feira seja assim, ó, repleta de muitas bênçãos, tá, Maria Lúcia? Um abração para você, viu? É, quem mais está por aqui? Vamos ver. O Paulo Sérgio. Bom dia, Paulo Sérgio. Você tá bom, rapaz? Você tá em Camborão? É? Eita. Ó, um abraço. Ótima terça-feira. Que Deus te acompanhe hoje e sempre, viu? É bom demais, gente. Eita. É, quem mais está por aqui? Vamos ver. É, o Carlinhos Ramos. Bom dia. Bom dia, Alice Alves. Bom dia, Jaqueline. Bom dia. Bom dia, Rose Gaúcha. Bom dia, o Fernando, meu amigo Fernando. Eleni. Bom dia, Eleni. Bom dia também a Vandelé. O pessoal da creche ligadinho com a gente, né? Sempre, sempre tamo junto, viu? Esse pessoal é ponta firme. E sempre juntos. Ah, então, ó, bom dia a você, Vanderleia, Roseli Piveta, Dalila, bom dia, Yolanda, bom dia a Kate Kelly, bom dia, Rose, bom dia, Terezinha, bom dia todo esse pessoal bom demais que está sempre com a gente, a Josi, todo esse pessoal sempre ligadinho com a gente, que Deus abençoe ricamente a todos vocês, forte abraço. Ótima terça-feira, beijão nessas crianças lindas aí, tá? É, bom dia também a Leonice, bom dia Leonice. É, bom dia Kedley, bom dia também, deixa eu ver aqui. Ah, meu amigo Paulo Bocardi, ô Paulo, como é que tá, Paulo? Você tá bom? Ótimo dia pra você, meu amigo, e toda a família Bocardi, viu? Também a toda a família Pelizer, família Martins, pessoal que tá sempre ligadinho com a gente. Muito obrigado aí pelo carinho da audiência. Judite Segantinho, bom dia, Judite. Você tá bem? Tudo certinho contigo? A Judite é a primeira ouvinte a participar do programa Raiz Sertaneja por mensagem, por áudio, desde o começo juntos, né, Judite? Muito obrigado, viu? Esse carinho é imenso, tá? A Terezinha Souza, bom dia, Aparecida. Aparecido Rigoli. Bom dia, Aparecido. Você tá bom, rapaz? Tudo certinho? Eita, que maravilha. São 6 horas e 13 minutinhos. Vamos começar nosso programa Raiz Sertaneja. Deixa eu falar uma coisa pra você. Ó, nós nunca sabemos e não entendemos realmente o verdadeiro valor de um momento até que esse momento se torne memória. É, então aproveite, tá? Aproveite cada minuto do seu dia, aproveite cada momento. É como se estivesse degustando algo muito saboroso. É, cada detalhe, cada aroma, cada perfume, né? É, cada segundo da sua vida. Aproveite, aproveite assim, com intensidade, tá? É, porque assim, quando ele virar a memória, você vai entender que você aproveitou aquele momento, que não passou desapercebido. Ah, então faz isso e coloca aquele sorrisão mais lindo em seu rosto. Aquele sorriso lindo, maravilhoso. São 6 horas e 14 minutinhos. E aí, ó, respira fundo e vem comigo.

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4: Itambé FM e a hora certa.
1: Hora certa.
4: 6 horas e 29 minutos.
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4: Muito bem, gente. Vamos dar uma olhadinha como é que tá a previsão do tempo, que tava assustadora até então. Vamos ver se houve alguma alteração. É, hoje, mínima de 11, máxima de 16. Sol com muitas nuvens durante o dia, período de céu nublado, noite com muitas nuvens. É, e aí agora a chuva acho que vai dar um tempo por esses dias, mas em compensação, o frio vem pra valer, né? O frio vai ficar intenso, viu, gente? Temperatura agora, vamos dar uma olhadinha. Nesse exato momento, 10 graus, gente. 10 graus nesse exato momento, tá? Sensação térmica deve estar aí nos 11, mas sensação térmica de 10 graus. E a sensação térmica vai ficar no máximo de 13, tá? É, ou seja, vai ser o dia todo friozinho, né? É o inverno. Agora, a partir de amanhã, tem um alerta aí de baixas temperaturas, né? É, e aí as temperaturas vão só cair, né? Agora para quarta-feira, dia 24, mínima de 7, máxima de 17. E a sensação térmica vai ficar entre 7 e 12. Sol com muitas nuvens, períodos de céu nublado e noite forma-se aquele nevoeiro, né? Que dá aquela sensação de gelado, gelado, né? É. Agora quinta-feira, dia 25, mínima de 5. E máxima de 18, tempo ensolarado com nevoeiro ao amanhecer, né? E à noite também de céu limpo. Agora a sensação térmica vai ficar entre 3 graus, 3, e máxima de 10. Eita, tá feio, que beleza, gente. Ah, olha lá, tá na hora da gente fazer uns caldos, né? É, vamos ver se der tempo hoje, vamos fazer uma receita de um caldo, vou separar aqui. É, e vou me policiar para a gente conseguir fazer essa receita até o final do programa. Sexta-feira, dia 26, dia de sol com nevoeiro ao amanhecer, muitas nuvens à tarde, mas sem nuvens à noite. A mínima vai ficar entre 7 graus e a máxima de 21. E a sensação térmica entre sem nuvens à noite. A mínima vai ficar entre 7 graus e a máxima de 21. E a

0: amigo Valdomiro Alves. Valdomiro, bom dia!
1: Bom dia, Oliveira Júnior.
0: Bom dia, garoto. Você tá bom?
1: Paz.
0: Graças a Deus e você.
1: Pé do eito, hein?
0: É isso aí.
1: E é o Valdemiro Carpinteiro de Floresta.
0: Quem cedo madruga?
1: Estamos aqui.
0: É.
1: Um bom trabalho aí.
0: Pra você também, meu irmão.
1: E um bom trabalho pra todos os profissionais da construção civil.
0: Amém.
1: Beleza?
0: Beleza, garoto.
1: Valdemiro Carpinteiro de Floresta. Tamo junto.
0: Tamo junto, meu amigo. Um abraço a todo o pessoal da construção, viu, gente? Sempre ligadinho com a gente, muito obrigado pelo carinho da audiência. E o pessoal que madruga mesmo para trabalhar logo cedo, que faz esse Brasilzão se mexer cada vez mais. É o Dulce Carlotto, bom dia!
2: Seu WhatsApp,
3: bom dia!
2: Bom dia, Oliveira.
0: Bom dia, tudo Dulce. Bem, e você?
2: Oliveira, escreveu uma música antiga para mim, do Cristiano.
0: Certo.
2: Vou oferecer para você e sua família, a família do Everson.
0: Certo.
2: E
0: obrigado.
2: Todos do grupo.
0: Muito Tia
2: Vani, Ivonete.
0: Sim.
2: E Deus abençoe o seu dia.
0: Obrigado.
2: Deus abençoe o dia de todos.
0: Amém a todos nós. O Dulce, Cristiano, um abraço para vocês. Deus abençoe ricamente o dia de vocês. Eu separei uma música aqui que eu particularmente gosto muito, tá? Eu espero que vocês gostem também. João Carreiro e Capataz. Casinha Verde. São 6:38, 6:38. Bom dia, Simone Oliveira, pessoal do Colégio Cívico Militar, Colégio Arthur, um abraço a todos vocês aí, ótima terça-feira, viu? Bom dia também a Jaqueline, lá em Campinas. Ô Jaqueline, como é que tá você aí? Tudo certinho? Tá em Campinas? Um abraço para você, que Deus abençoe ricamente, viu? Seja aí uma terça-feira repleta de muitas bênçãos a vocês aí em Campinas, terra boa. Campinas é uma cidade que eu visitava todo ano quando eu era representante comercial. Eu trabalhava para a Tecnol, né? Eu representava os óculos da Pierre Cardin e a fábrica era em Campinas. Então todo ano eu ia para Campinas, a gente fazia uma reunião em Morungaba, que é a cidade aí perto, né? Que tinha sede também lá. Era Campinas, Morungaba, então a gente sempre estava por aí. Um abraço para vocês aí, que Deus abençoe. Bora lá então, vamos de música. João Carreiro e Capataz, Casinha Verde, essa música é linda demais. Tempo bom que não volta mais.
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1: 6:52.
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12: É comigo de segunda a sexta-feira. Esse é o programa Raiz Sertaneja. É bom demais da conta. Bom dia, Alice Alves. Como vai você, minha querida? Tudo certinho? A Alice mandou assim: olha, obrigado, meu Deus, pelo privilégio da vida, pela alegria de um novo amanhecer. Cada amanhecer é um novo recomeço, né, Alice? Cada amanhecer é uma nova oportunidade, é uma dádiva, é um presente que Deus nos dá. Então, aproveite, aproveite. Temos que aproveitar cada minuto, cada segundo e viver intensamente, né? Deus abençoe, Alice. Obrigado aí pela mensagem, tá? Ah, bom dia. Bom dia, Yasmin. Como é que tá, minha norinha querida? Beijo no coração, que Deus abençoe vocês. Tá tudo certinho por aí, tirando o frio, né? O friozinho. Ah, Yasmin, um abraço, viu? Deus abençoe, minha norinha. Um abraço pro Luiz, meu filho. Que Deus abençoe vocês aí. Tenha uma ótima terça-feira, tá? Repleta de muitas bênçãos. Que Deus faça presença na vida de vocês constantemente, tá bom? Um beijão no coração, Deus abençoe. É, gente, bom demais. Ô, Jorge, meu amigo Jorge, lá em Francisco Morato, como é que tá, Jorge? Tudo bem? O Jorge mandou assim: olha, felicidade é acordar todos os dias e sempre agradecer a Deus por mais uma oportunidade, e que é a oportunidade que ele nos deu. Ótima terça-feira, Jorge. Deus abençoe ricamente, viu? Ah, maravilha! Ah, bom dia, bom dia, bom dia, meu amigo Carlos, Casa do Mecânico. Ah, um abraço a toda a equipe aí, que Deus abençoe vocês. Ótima terça-feira. 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Um abraço, Carlos. Deus abençoe vocês aí, tá? Ah, bom demais da conta, viu? São 6 horas e 57 minutinhos, 6h57. Vamos de música. Daqui a pouquinho tem Coisas da Roça, viu? Hoje em Coisas da Roça, a gente vai falar sobre a pitaia. É, a pitaia é uma fruta diferenciada, viu? E que tem, assim, ó, muitos, mas muitos benefícios para a sua saúde. Daqui a pouquinho em Coisas da Roça, hoje tem Galinho Chico também. É, o Galinho Chico disse que daqui a pouco vai aparecer por aqui para fazer a nossa charadinha do dia. Vai exercitar a mente, é importante, né, gente? Você sabe, né? Então, bora lá. Gilberto Gilmar! Para você que está ligadinho com a gente aqui na Itambé FM 105.

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1: 7:01. Bom dia, Rose. A Rose pediu a música aqui do Eduardo Costa, Pecado de Amor. Oferece para todo o pessoal da creche, para todos os ouvintes que estão ligadinhos aqui na Itambé FM 105,9.

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1: Ah, bom dia, Elton. Como é que tá você, rapaz? Tudo certinho? O Elton pediu uma música aqui do Gustavo Lima e oferece aí pra Natália. Um abração pra vocês, Natália Tirone. Um abraço, Deus abençoe. Ótima terça-feira pra vocês.

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5: Hora certa!
3: 7:17.
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1: Vamos falar um pouquinho de coisas da roça. É a nossa roça brasileira que traz tantas coisas boas para sua saúde e uma terra que tudo que se planta dá, ou terra abençoada, né? Vamos falar a verdade? É, o Brasil é um país diferenciado de todos os outros espalhados pelo mundo. Uma terra muito produtiva, é o celeiro do nosso mundo. É, o Brasil é um país, assim, de grandes, grandes perspectivas. Digo mais, viu? Vou falar aqui, ó, baixinho aqui, só entre você, tá? Se não fosse os políticos que nós temos, o Brasil seria a maior potência do mundo. Eu tenho certeza disso. Mas quem sabe um dia, né? Quem sabe? Quem sabe a gente chega lá? Eita! Ó, esse é ano de eleição. Vamos pensar bem e começar a analisar em quem votar, viu, gente? É, tem hora que precisa mudar, tem hora que precisa analisar. Mas pense e realmente em quem você vai votar, pensando no melhor. No melhor que vai te representar de verdade, que tem as mesmas ideias que você, tá? Que você não tenha vergonha de dizer, ó, eu votei em fulano, tá? Então, começa a pensar com carinho, tá bom? Vamos falar de coisas da roça, vai. Vou falar da pitaia. Pitaia é uma fruta linda, maravilhosa, que traz muitos benefícios, conhecida como fruta do dragão. É uma fruta que tem vários benefícios para a sua saúde, como promover a perda de peso, ajudar aí a prevenir doenças como osteoporose, diabetes e anemia. É, esses efeitos se devem ao seu teor de polifenóis, flavonoides, betacianinas e vitamina C. Isso, são essas três variedades de pitaias, conforme a sua cor. Tem a vermelha, tem a rosa, tem com casca e a polpa rosa avermelhada ou branca e amarelada, com casca amarela e polpa branca. E tem a branca com casca rosa, avermelhada e polpa branca. Enfim, a pitaia, ela realmente faz muito bem para a saúde, tá? É, tem um sabor suave e doce, podendo ser consumida ao natural ou usada em sucos, geleias e sobremesas. Essa fruta também está disponível na forma de suplemento em pó, que pode ser adquirido em lojas de suplementos, lojas de produtos naturais. A pitaia tem diversos benefícios para a saúde. Favorece o emagrecimento, porque ela realmente é de baixa quantidade de calorias e vai dar uma saciedade muito grande, devido ao grande teor também em fibras. E assim, né, você acaba... Se você, por exemplo, comer meia pitaia uma hora antes do almoço, você vai ver como ela vai te ajudar a comer menos e assim vai te ajudar a emagrecer. Protege as células do corpo. A pitaia é uma fruta rica em polifenóis, flavonoides e betacianinas e vitamina C, compostos que atuam como anti-inflamatórios, antioxidantes, protegendo as células do corpo. Também ajuda na saúde da pele, fortalecimento dos ossos, porque contém cálcio, magnésio, fósforo, minerais importantes para a manutenção da saúde dos ossos. Melhora também o trânsito intestinal, regula os níveis de açúcar no sangue, diminui o colesterol, tá? O consumo de pitaia, aliado a uma dieta saudável e práticas regulares de exercício, pode ajudar a reduzir os níveis do colesterol ruim, que é o LDL, triglicerídeos, né, no sangue, ajudando assim a reduzir os riscos de doenças cardiovasculares, aterosclerose e infarto e até mesmo derrame. Também vai ajudar a regular o sistema imunológico, previne anemia e ajuda a proteger o fígado. É quanta coisa boa que tem na pitaia, viu, gente? Eu vou colocar agora no grupo Raiz Sertanejo. Então, para você que faz parte do grupo, você pode estar acompanhando aí os benefícios da pitaia, tá bom? Vale a pena conferir, tá bom? Eita, coisas da roça aqui no Raiz Sertanejo. Agora são 7 horas e 23 minutos. Bom dia, Nildo. Bom dia, rapaz. Você tá bom? Que frio, hein, Nildo? Mas, olha, tá só começando, rapaz. Olha, essa semana promete, viu? Quinta-feira, sensação térmica de 3 graus. Ai, prepara os cobertores, meu filho, porque o bicho vai pegar. É desse jeito. Ah, bom dia, minha amiga Dagmar Gaspar. Bom dia. Dagmar pediu a música Rastro na Areia. Oferece para mamãe, para tia Fátima e para todos que estiveram ouvindo. Dagmar, um abraço para vocês. Aí, um ótimo dia. Já tá no jeito aqui. Já separei. Já vamos tocar, tá? Meu amigo Carlinhos Ramos, bom dia Carlinhos, como é que tá meu irmão, você tá bom, tudo certo? O Carlinhos mandou assim, olha, que sua terça-feira seja leve, abençoada, produtiva e cheio da presença de Deus. Que hoje você receba paz para o coração, força para continuar e motivos para agradecer, isso não falta, né Carlinhos? Um abraço meu irmão, Deus abençoe ricamente, tá? Deus esteja sempre acompanhando vocês aí. Iluminando estando aí, ó, sempre junto com vocês no trabalho, né? Afinal, trabalhar é o que sobrou pra nós, né, rapaz? Temos que trabalhar hoje sempre. Um abraço, Carlinhos. Quem mais tá por aqui também? Ah, o meu amigo Laureano. Ô, Laureano, um abraço pra você, rapaz. Deus abençoe. Bora lá. Laureano pediu a música do Mike Lian, Truque da Moeda. Essa música é linda demais, né? Laureano, obrigado aí, viu? Tamo junto, rapaz. Ótima terça-feira, bom trabalho pra você. E bora lá, vamos que vamos. Vamos de música, então. 7 horas e 25 minutinhos, Mike Lian.
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2: Hora certa.
4: 7:40.
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1: Ei, Galinho Chico, bom dia, galinha. Você tá bom, rapaz? Ah, sim, já tava sentindo saudade de você, rapaz. Pra onde você andava, hein?
0: Oliveira, tá frio, né? Esses dias eu fiquei quietinho no meu canto.
1: Ah, quero ver quinta-feira. Bom, quinta-feira é quinta-feira do ouvinte. Você tem sorte até nisso, né, rapaz? Até nisso, viu?

0: ouvintes virem aqui. Quem tá feira do ouvinte nem tem espaço pro Galinho Chico, então eu vou ficar dormindo, tá bom?
1: Você tem sorte, Galinho. Tá bom, vai. Eita, mas você tá bem, tudo certinho?
0: Eu tô bem, Oliveira, e você?
1: Tô bem, tudo na paz, tudo certo, viu? E aí, trouxe a charadinha do dia?
0: Sim. Mas antes, Oliveira, eu queria fazer você refletir uma coisa que eu achei muito importante pra sua saúde.
1: Ah, que bom, Galinho Chico. O que você trouxe de bom aqui?
0: Eu vou dizer uma coisa pra você, Oliveira. Se andar faz bem, não faz?
1: Claro que andar faz bem, caminhar faz muito bem pra saúde.
0: Então o carteiro seria imortal, né?
1: Ah, para aí, Galinho, não é bem assim, né?
0: Uma baleia nada o dia todo, come peixe, só bebe água e é gorda.
1: Não fala assim, Galinho Chico, não pode falar desse jeito.
0: Então, um coelho come vegetais, corre, pula o dia inteiro. Sabe quanto tempo vive um coelho?
1: Não tenho ideia, Galinho Chico.
0: Ele vive 5 anos. Olha só.
1: Ah, Galinho, mas não é desse jeito. As coisas não são bem assim.
0: Tá bom, me engana que eu gosto de vir. Uma tartaruga não corre, não faz nada energético, né? E vive sabe quanto tempo?
1: Não tem ideia.
0: Em média, 450 anos, Oliveira. Olha só, você diz pra me exercitar. Mas eu acho que eu vou ficar do jeito que eu tô mesmo, que tá bem, viu, Oliveira? Eu tô bem assim.
1: Ah, Galinho Chico, mas tá, vai. Vamos falar a verdade. Não pode ser, não pode pensar assim não, Galinho. Primeiro, Galinho Chico, você não é tartaruga, você não é coelho e você também não é baleia.
0: Mas eu tô bem do jeito que eu tô. Você gosta de ficar fazendo caminhada, correr, comer só peixe. Não pular, tá bom do jeito que eu tô.
1: Ah, tá bom então, né? Vai, segue essa linha, você vai ver. Quando chega aí aquele período de fazer canja, né? Galinho Chico.
0: Não, para com isso. Vamos à charadinha do dia.
1: Tá bom, então, qual é a charadinha do dia, Galinho Chico?
0: O que faz um homem virar a cabeça?
1: Você quer me pôr em complicações, Galinho Chico?
0: O que faz um homem virar a cabeça, Oliveira?
1: Ah, são tantas coisas que faz o homem virar a cabeça, né? Conta, por exemplo, faz um homem ficar doido. Pensando o quê? É fácil não, rapaz, trabalhar pra pagar a conta hoje, não.
0: Tá bom, vai.
1: Então, bora lá responder a charadinha do dia. O que que faz um homem virar a cabeça, você sabe? Eu não sei, não. Bora responder a charadinha do dia. Ô, César Florão, será, meu filho, será? Esse Galinho Chico tem cada uma, rapaz do céu. Ô, Onofre, vamos fazer um Galinho Chico assado,
0: né? Tchau!
1: Mais tarde você volta. Ai, gente, bora lá, vai. Eita, bom demais. O Pedrinho Coutinho, Pedro Coutinho, na Auto Center Carrão. Bom dia. Bom dia também ao meu amigo Pedrinho, lá em Luxemburgo. Ô, Pedrinho. Rapaz, o Pedrinho tava falando que ontem tava 35 graus lá em Luxemburgo. E aí, o pessoal diz que não era para ir para a escola, inclusive, né? Porque lá eles não estão preparados para esse calor intenso. Diz que vai chegar a 40 e poucos graus lá, é muito calor para a região, viu, gente? Esse mundo tá virado no avesso, vamos falar a verdade, né? Tá tudo errado, parece que o calor está extremo, o frio está extremo e assim as coisas vão indo, né? Vamos fazer o quê? Ô Pedrinho, como é que tá o tempo por aí hoje? Tá muito quente, não? É muito calor lá, hein? 35 graus. E nós aqui vamos passar um frio lascado essa semana. Puxa vida, meu Tonho. Bom dia, Tonho. Como é que tá, hein, Jacarezinho? Tudo certo por aí, Tonho? Fala comigo.
2: Bom dia.
1: Bom dia, Tonho. Como é que tá, rapaz?
2: Uma ótima terça-feira cheia de muita paz, muita luz pra você e pra toda a sua família.
1: Tamo junto, rapaz.
2: Júnior, põe uma música do Tião Carreiro pra mim. Pode ser do... Veneno da Mentira. Valeu, um abraço.
1: Eita, fica com Deus. Eita, rapaz, e que a mentira é um veneno mesmo, né, rapaz? Vamos falar a verdade, não é fácil não. Judite Segantinho, bom dia, Judite.
3: Bom dia, tudo bem? Toca aí a Bel e Caim, oferecer para todos os ouvintes, para você, beleza?
1: Maravilha, já vou separar uma música aqui do Abel e Caim. Quem mais tá por aqui é o Sidney, o Sapinho. Bom dia, Sidney, você tá bom, rapaz? Ótimo dia para você, que Deus abençoe ricamente. Também tem a Vanilde Almeida. O Vanilde, bom dia, Vanilde, ótima terça-feira para você, que Deus abençoe. Que seja uma terça-feira repleta de muitas e muitas bênçãos. Também tem a Aparecida da Silva. Bom dia, Aparecida. Tudo bem com você? Tudo certinho? Um abraço aqui do seu amigo Oliveira, viu? Ah, bora tomar um café. Eita, coisa boa. A falar em café, meu amigo Maurício Pelizé. Bom dia, Maurício. Ah, Maurício, você tá bom, rapaz? Tudo certo? Esse galinho, só por Deus, rapaz, ele põe a gente em cada enrascada, não é fácil não, viu? Maurício Pelizé mandou a foto aqui do café da manhã, coisa linda, cafezão, com omelete, beleza, bom demais. E pediu a música do João Mineiro e Marciano, já vou separar aqui, meu irmão. Bora lá então, vamos de música, são 7h49, Gilberto e Gilmar.
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1: São 8:05, 8:05. Pra você que tá ligadinho com a gente aqui na Itambé FM, meu muitíssimo obrigado pelo carinho, pela audiência. Vocês são fera, viu, gente? Que programa é hoje de terça-feira, né? Tá top demais da conta. Bom dia, meu amigo William Toniassi. Bom dia, garoto. Você tá bom? Eita, tá no ônibus, tá? Tá? Ó, um abraço pra você e pra todo o pessoal aí que tá dentro do ônibus aí, viu? Que tá sintonizado em 105,9, rapaz. Obrigado pelo carinho da audiência. E o William Antoniás pediu uma música aqui do Eduardo Costa, Saco de Ouro. Já tá no jeito, viu? Ele mandou uma mensagem aqui também, olha. Bom dia, que hoje seja um dia cheio de bênçãos, paz, boas escolhas, que você encontre beleza nas pequenas coisas, motivos para ser grato. Em todos os momentos, confie, entregue e deixe sua vida, a vida te surpreender. É, que tenhamos um dia incrível, meu amigo. Deus te abençoe ricamente, um abraço a todos aí. É, cuidado pelas estradas da vida aí, viu, rapaz? Sempre, tá? Bom dia também a Dona Nadir, lá no Liberdade. Bom dia, Dona Nadir, tudo bem? Ela mandou assim, olha, que cada minuto do nosso dia seja abençoado e iluminado pela presença de Deus. Amém. Um abraço, Dona Nadir. Um abraço, seu Vidal e todo o pessoal aí no Liberdade Maringá, viu? Eita, bom demais da conta. Quem mais tá por aqui? O Zé Roberto. Bom dia, Zé Roberto, você tá bom? Tudo certinho? Ah, o Zé Roberto também pediu uma música, O Preço da Mentira. O Zé Roberto, um abraço para você, obrigado aí pelo carinho da audiência. Já vou separar a música aqui, ó, Preço da Mentira. Boa demais, né? Eita, bora lá, vamos que vamos. Quem mais tá por aqui? Deixa eu ver. Ah, vamos lá respondendo a charadinha do dia, né? Que será, hein? Que será que vira a cabeça de um homem, hein? São tantas coisas, são tantas emoções, eita, bom demais. Bora, vamos de música, vai. 8 horas e 8 minutinhos, Eduardo Costa, Saco de Ouro, depois Lauana Prado. Se é amor, sei não, hein, não sei dizer, bora lá.

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1: Ele acabou com a autoestima dela.
2: Essa é a Jaqueline, lá de Campinas. Ela pediu essa música, ó. Ela diz assim: para aqueles, para todos aqueles que colocam outras pessoas em primeiro lugar, aprende que precisa se amar primeiro, né? Importante, viu, gente?

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1: São 8 horas e 20 minutos, 8h21 agora. 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
3: 8 horas e 22 minutos.
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5: Eita, o tempo passa, o tempo voa, são 8 horas e 26 minutinhos, 8 e 26. Vou falar uma coisa pra você, agora para um pouquinho que você tá fazendo. Só um pouquinho, tá? Isso. Agora chega pertinho do rádio. Chegou? Vem mais. Mais pertinho, isso. Aí, agora sim. Erga aí um pouquinho o volume. Nós vamos agora com Bom Dia com Oliveira Júnior.
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Muito bem, meus queridos ouvintes, chegou o melhor momento do dia. Momento de juntos pararmos um pouquinho e refletirmos como anda a nossa vida. Que temos feito de bom ou não. E principalmente se estamos vivendo ao lado de nosso Deus. Estar ao lado de Deus faz e sempre fará tudo. Toda a diferença. Então para um pouquinho, vai. Só um pouquinho, para aí, vai. Vem aqui pertinho do rádio. Vem aqui pertinho do seu amigo Oliveira Júnior. Só um pouquinho, isso. Ó. Vem cá. Se possível, agora erga um pouquinho o volume e vamos conversar. Sabe, às vezes eu fico pensando como tem dificuldades nesse mundo, como as pessoas passam por problemas, como nós passamos, né? Ninguém está livre de passar por uma situação difícil. Todos nós já passamos por isso. Uns mais, uns menos, não sei. Eu lembro, como se fosse hoje. Meu filho mais velho pedir uma laranja e eu não ter dinheiro para comprar. É difícil. É difícil e a gente se apega a Deus, se agarra nele como nossa única fonte de força, de energia para superar. E realmente é. Estar com Deus faz diferença, nos motiva, nos faz entender que nos momentos difíceis Ele está ali, ó, ao nosso lado, nos pegando no colo, nos dando carinho, nos ajudando, nos fortalecendo. Eu vou contar uma pequena história para você entender o que eu estou querendo dizer nesta manhã. Certo dia, uma família que morava em uma chácara, em um pequeno sítio. O pai, trabalhador, trabalhava na lavoura. A mãe cuidava de casa e tinha seu filhinho, o Augusto. De apenas aí, ó, devia ter aí uns 8 aninhos. E a mãe estava lavando roupa e o Augusto estava brincando. Eu lembro quando eu era criança, gente, que eu morava em Jacarezinho, cidade do Norte Velho do Paraná, e no quintal tinha 2 pés de manga. E eu subia, mas eu subia até a pontinha, e era alto, hein? Pelo menos o que eu me lembro, né? Era pequenininho, e eu subia lá no último galho, para ficar assim, ó, olhando por cima da árvore, assim, a minha cabeça ficava lá em cima mesmo, lá por cima dos galhos. E eu ficava observando. Mas olha o risco que é isso. E a criança fez isso, né? O Augusto, ele subiu até lá em cima, assim como eu fazia. Só que, de repente, ele perdeu o equilíbrio e despencou lá de cima. Veio batendo nos galhos da árvore até cair no chão. A mãe ouviu o grito e o barulho. Correu para ver. E o menino estava lá desacordado no chão. E ela pegou, chamou o vizinho, chamou correndo, o marido estava na lavoura. Pegaram ele, colocaram na caminhonete e levaram até o hospital, onde prontamente socorreram o menino, levaram para fazer os exames, para ver o que havia acontecido. E a notícia não foi muito boa. Vieram até a mãe. Nessa altura do campeonato já haviam chamado o pai, que já estava por ali também muito preocupado, o que fariam. E aí a notícia é de que havia se formado um coágulo no cérebro, num lugar muito perigoso, um lugar muito difícil. E somente um médico, de acordo com o médico ali do hospital, falou: olha, eu só conheço um médico, o doutor Humberto, que vai poder operar essa criança. Mas isso é muito difícil. O doutor Humberto, ele é da capital e não temos recursos. O SUS não vai cobrir essa cirurgia e eu não conheço nenhum outro médico que seja capaz de fazer essa cirurgia.
Eu vou tentar entrar em contato para ver o que é possível fazer, mas vamos aguardar. E orem, orem, orem muito, porque não vejo solução. Ah, que situação difícil, hein? Os pais ficaram indo e vindo para o hospital e a mãe orava, orava o tempo todo. E a criança ficou lá internada. Um dia, a mãe estava em casa. Tinha que fazer algumas coisas para voltar para o hospital. Estava chovendo muito. E aí ela escutou alguém bater na porta lá. Ela foi ver do que se trata. Tinha um senhor, todo sujo de lama, devido à chuva. Ela abriu a porta, né, e viu aquele senhor naquele estado. Ela falou: minha senhora, eu posso lhe pedir algo muito importante? Eu tô com um carro com um problema ali na estrada e furou um pneu algum tempo atrás ali, eu troquei e chegou aqui na frente e furou de novo. Eu preciso de ajuda, eu preciso pedir socorro. Tem um telefone para eu poder pedir socorro? Ela falou: claro, claro, tem sim, entre. Enquanto ele estava conversando, ela foi, passou um café. Quando ele terminou de pedir o socorro, ela ofereceu um café. E ela estava muito preocupada com o seu filho que estava no hospital. E aquele senhor percebeu um semblante triste, percebeu que ela estava com os olhos marejados. Então ele agradeceu o café, agradeceu a oportunidade de estar pedindo socorro. Mas como ele viu ela naquela situação, ele perguntou o que estava acontecendo. Falou: estou vendo que a senhora não está bem, estou vendo que a senhora está chorosa, com os olhos marejados de água, o que aconteceu? Aí ela falou: olha, durante uns dias atrás aí, meu filho caiu do pé de manga. Ele está internado no hospital, eu estou indo para lá. Mas diz que não tem salvação, porque o único médico que seria capaz de fazer essa cirurgia é o Dr. Humberto, lá da capital. E nós não temos recursos, e ele é um doutor muito afamado e vive viajando para congressos, e o SUS não vai cobrir a cirurgia, nós não temos o que fazer. Eu tenho orado a Deus pedindo auxílio, socorro, mas não tenho encontrado solução. Parece que minhas orações não estão sendo ouvidas. Aquele homem então se emocionou com a situação. Ele falou: olha, eu sei como te ajudar. Como assim? Não tem solução, como eu disse para o senhor, é só por Deus mesmo, mas eu não sei mais o que fazer, eu estou com os joelhos doendo de tanto orar e não vejo respostas. E aquele homem falou: olha, a resposta está aqui, diante de você. Eu saí para um congresso, saí da capital, e eu não gosto muito de pegar voos. Como eu poderia ir de carro, eu peguei o carro e fui em direção à cidade que eu tinha que ir. Resolvi pegar um atalho e vim por essa estrada, não conhecia. Há uns 2 quilômetros atrás furou o pneu, eu troquei o pneu. Vim com o estepe, rodando até a próxima borracharia que não encontrei. E o pneu furou aqui novamente, aqui na frente, e eu vim pedir socorro justamente para a senhora. Muito prazer, eu sou o Dr. Humberto. Eu vou fazer a cirurgia do seu filho. Não vou mais no congresso. Me leve para o hospital. Você entende, meu querido? Minha querida ouvinte? Deus é maravilhoso. Nos momentos mais difíceis, Ele nos pega no colo. Nos momentos onde não há saída, Ele é a saída. Ele realmente é o socorro bem presente no momento de angústia. Acredite, confie, porque estar ao lado de Deus faz e sempre fará toda a diferença.

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3: Itambé FM e a hora certa. 8 horas e 41 minutos.

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1: Esse é o Raiz Sertaneja, de segunda a sexta-feira, das 6 às 9 da manhã. E tem no sábado também, daí no caso o programa é o Louvor e Adoração, às 10 horas ao meio-dia. Gente, agora são 8 horas e 45 minutinhos. Você ouviu aí o Oliveira Júnior, no Bom Dia com Oliveira Júnior. Tá lá no YouTube, viu, gente? É só digitar lá no YouTube, Raiz Sertanejo Oliveira Júnior, você vai encontrar nosso canal. Tem mais de 100 vídeos lá, né, de reflexões para que você possa usufruir, compartilhar. Você pode assistir todos os vídeos, a casa é sua, não custa nada, viu, gente? Gostou? Faz um joinha, compartilhe com pessoas que você acredita que precisam de mensagens como as que estão lá, tá bom? Eu agradeço demais, tá bom? É o que nosso objetivo principal é levar as pessoas para próximo de Deus, porque estar ao lado de Deus faz e sempre fará toda a diferença, né? Você sabe. Bom dia, Maria Helena, bom dia, um abraço aí pro Vivalter, Deus abençoe vocês ricamente, tá bom? Ótima terça-feira, tá? Bom dia com Jesus e com Ele, tudo fica mais fácil. Bom dia também a Alda lá de Jandaia, bom dia a Drica, a Adriana e o Jaldeilson. Bom dia, Drica, um abraço para você, para o Jaldeilson, que Deus abençoe, ótima terça-feira para vocês. Bom dia também a Sandra Mara Freitas. Ô Sandra, um abraço, ótima terça-feira, que Deus abençoe. Bom dia também para Cléo Souza. Ô Cléo, um abraço para você, que Deus abençoe ricamente. Está passeando aqui na cidade dos papais, da mamãe, né? Que Deus, pais, né? Que Deus abençoe. Família Bueno, um abraço para a família Bueno. Obrigado pelo carinho da audiência. E ó, agora você já tem o link. Quando você estiver lá em Jundiaí, pode acompanhar a gente. Vai ser um prazer ter você conosco aqui, tá? Que Deus abençoe e obrigado pelo carinho da audiência. Que bom, gente, que maravilha, viu? Roberto Negrete, um abraço, família Negrete, um abraço a todos vocês aí. Roberto mandou essa aqui, olha, que Deus esteja à frente de tudo hoje e sempre. Feliz terça-feira. Juvelina Inácio, bom dia, Juvelina. Como é que tá você, minha querida? Tudo certinho? Fala comigo, Juvelina.
2: Bom dia, amigo, tudo bom?
1: Bom dia, tudo
2: amigo,
1: bem.
2: Amigo, roda pra mim a música do Duque da Uvan.
1: Sim.
2: Atirador de Elite. Ofereço pra todos. Deixa que estiveram ouvindo, tá?
1: Deixa comigo.
2: Bom resto de tarde abençoado pra você, tá?
1: Pra tchau, você tchau. Também, minha querida. Fica com Deus, forte abraço. Já vou separar. A gente vai começar. Eu não sei se você já acompanhou, eu tenho tocado algumas aqui, mas eu nem mencionei ainda. O Bruno, da dupla Bruno e Marrone, lançou um álbum chamado Bruno em Família. E ele canta com a família, conta com o primo, conta com os familiares, com o filho. É uma música mais linda que a outra. É só o modão. Essa aqui, por exemplo, que está na sequência, ó.

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0: Eita, 8:58, chegamos ao final de mais um programa, Raiz Sertaneja. Eu quero agradecer imensamente todo o carinho, toda... Gente, vocês são demais da conta. Meu muito obrigado mesmo, de coração. O programa foi hoje, foi simplesmente fantástico. Cada dia me surpreende, gente. É, vocês são demais da conta. Amanhã é quarta-feira, estaremos de volta a partir das 6 da manhã. Vocês vão continuar agora na companhia do meu amigo Everson Gaspar. E o show da manhã, eita, é verdadeiramente um show. E a participação, é, esse rapaz aí que faz o programa, o Everson Gaspar, é simplesmente top demais da conta. Né, Galinho Chico? É, Galinho Chico, não é verdade, Galinho Chico? Não é top demais da conta?
1: Ih, rapaz, é bom demais, hein? O Everson Gaspar é fera aí. Comunicador daqueles assim, top demais, Oliveira.
0: É, então tá bom. E aí, fala comigo, Galinho Chico. Qual que é a resposta da charadinha do dia? A pergunta é essa aqui, né? O que é que faz o homem virar a cabeça? Você deixou a gente em saia justa, agora você se vira e responde, Galinho Chico.
1: Ah, é tão simples, né, Oliveira? O que faz o homem virar a cabeça é o pescoço.
0: Tá certo, Galinha Chico, tá certo. Gente, um abraço, um beijo no coração, fiquem com Deus. Tchau, dá tchau, Galinha Chico.
1: Tchau, gente, até amanhã.
0: Tchau, tchau, até amanhã, se assim Deus permitir. Ótima terça-feira.

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1: Hora certa.
2: 9 horas.
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4: A Bélgica voltou a tropeçar na Copa do Mundo de 2026. Neste domingo, pela segunda rodada do Grupo G, os belgas ficaram no empate sem gols com o Irã, em partida disputada no SoFi Stadium, em Los Angeles. Mesmo tendo maior posse de bola e criando as melhores oportunidades, a seleção europeia esbarrou na forte marcação iraniana e nas boas defesas do goleiro Beiranvand. O Irã também levou perigo e chegou a balançar as redes com Taremi, mas o lance foi anulado por impedimento após revisão do VAR. Na etapa final, a Bélgica ainda teve um jogador expulso quando Ngoy recebeu o cartão vermelho ao impedir uma chance clara de gol dos iranianos, deixando a equipe em situação complicada nos minutos finais. Com o empate por 0-0, Bélgica e Irã seguem sem vencer no Grupo G e deixam a definição da classificação para a última rodada. Os belgas agora precisam derrotar a Nova Zelândia, enquanto os iranianos terão pela frente o Egito em busca de uma vaga na próxima fase do Mundial.
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0: Estamos chegando nessa manhãzona gostosa, maravilhosa, que friozinho, né? Choveu bastante. Bom dia, bom dia, bom dia, bom dia, bom dia, bom dia, bom dia, meu povo, como é que vocês estão? Tudo tranquilo aí ou não? Tudo sossegado? Bom dia, bom dia!
1: Bom dia!
0: Bom dia, é terça-feira! Vamos se animar nessa terça! Bora começar já metendo o chicote no lombo. Ai, ai, doeu essa.

0: coração.
1: Bom dia, bom dia, bom dia, bom dia. Já tomou teu café? Já levantou cedo hoje? A hora que você levantou ainda tava nublado ainda, tava meio nuviado ainda, né? Fala meio nuviado, né? O pessoal falando, não pode falar meio nuviado, não. Não, tem que falar nublado. Ah, tá, entendi, Gaspar. Então não pode falar nuviado. Entendi. Bom dia, bom dia, bom dia, bom dia, gente. Bom dia. Que Deus abençoe nosso dia, que seja um dia muito abençoado, um dia de muita coisa boa pra você, tá? Olha, agora são 9:05. Estamos aqui mais uma manhã maravilhosa. Hoje que é dia 23, né? 23, já se passando 23 dias do mês de junho, né? Eita, nós! Passa rápido, né? Parece que o mês começou ontem. Hoje é dia mundial do desporto olímpico, dia do atleta olímpico também, dia do lavrador, dia de São José. É, Cafaço também, não sei o que, é isso. Dia das Nações Unidas para os Serviços Públicos também, né? Dia Internacional das Viúvas, olha só, alguma viúva por aí? Oh, então hoje é o Dia Internacional das Viúvas, né? Dia Nacional do Agente Marítimo também. Dia Internacional das Mulheres na Engenharia. Dia Internacional da Síndrome de Davet. Também não sei o que, é isso. Tem umas coisas meio doidas que o pessoal inventa, né? Uns dias não sei do que, uns dias não sei do que. Mas é terça-feira, né? Terça-feira, dia 23, né? Eita, nós! É isso aí, bom dia aí também, bom dia Floresta, bom dia toda a nossa região, você que tá aí pela internet, você que tá pela Alexa, né? Muito bom dia pra você, desejo pra você um dia muito abençoado, um dia de muita coisa boa pra você, tá bom? Quero desejar pra você que esse dia seja um dia de muita maravilha pra você! É isso aí, bom dia, bom dia, bom dia! Vamos tocando música já começando o programa. Já mandou o teu bom dia pra mim? Ainda não? Então já manda pra gente aqui, 988-374005. Já vou abrir o WhatsApp aqui da rádio também, né? Pra ver quem é que tá mandando bom dia já pra nós aqui. Bom dia pra você, tá? Que Deus abençoe nosso dia. Esse friozinho, agora chegou o inverno de verdade, né? É, tava ali ainda no outono, mas chegou agora o inverno de verdade. Agora será que vai esfriar bastante ou não? Hã? É? Vixe, nossa. Aí danou tudo, hein? Já tava fresquinho por esses dias, né? Mas agora, chegando o inverno, acho que vai ficar mais frio ainda, né? E a gente vai ficando, conforme vai ficando mais frio, vamos ficando mais doente ainda, né? Ai, ai, ai, aí danou tudo, viu? Agora que eu tô começando a querer melhorar. Deus que me perdoe. Tomei uns remédios fortes aqui que eu vou acabar lá pra falar a verdade pra você. Eu fui querer arrumar uma coisa e estragou outras. Pelo amor de Deus. Onde já se viu, né? Por isso que eu falo pra você que esse negócio de remédio não presta. Muitas pessoas acham que remédio é tudo, né? Mas não presta. É, eu falo sempre, remédio não vale nada, né? Ele arruma uma coisa e estraga outra, né? Rapaz, eu vou falar pra você que a água tá horrível quando você põe água na boca. A comida você não sente o gosto, não sente nada. Nossa, é horrível, horrível, horrível, horrível, né? Aí você fazia inalação, aí dá aquela tosse danada, aquela coisa. Rapaz do céu, Deus que me perdoe, viu? Não foi fácil esses dias não, viu? Olha, agora eu falei assim, quer saber? Chega de remédio. Já peguei aqueles remédios que tinha e tá aqui tudo dando lixo. Falei, não, quero saber dessa porcaria aqui mais não. Deus o livre. Não tô sentindo mais gosto de nada. Nem da mulher não tô sentindo mais gosto mais. Você acredita num negócio desse? É, rapaz, tá feio o negócio, viu? Tá mais seco que não sei o quê, viu? Deus me perdoe. É isso aí. Agora são 9:09, 9:09, vamos lá, vamos com música pra você, começando mais um show da manhã, mandar um abraço lá pro meu amigo Elias, alô Elias, bom dia, Dona Divina também tá ligadinha, né, o Onofre Pedreiro também, alô Vanilde, como é que você tá, tudo bem, a Rosemira também tá ligadinha, né, que bom ter a companhia de vocês aqui, viu, obrigado pela audiência. Né? Vamos ver quem mais mandou pra mim aqui. É, acho que o pessoal aí que mandou pra mim foi esses três aqui agora, depois das 9, tá? Então, pessoal, tô esperando vocês mandarem aí pra gente aí, depois das 9 horas aí, a gente vai falando o nome de vocês aqui, beleza? Combinado? Daí tem o pessoal que mandou pro Oliveira aqui, que daí também mandou pra ele, né? Daí não tem motivo da gente tá falando aqui, mas o pessoal que já participa conosco aqui, nós já estamos aqui falando também. tá bom? É isso aí, bom dia pra vocês. Vamos lá, agora são 9 horas e 10 minutinhos, vamos com música pra você? Vamos lá, começando mais um show da manhã, você que tá ligadinho com a gente, vamos tocando música porque aqui não pode parar, música aqui não para, né? É, uma atrás da outra, né? É isso aí.
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1: E Duma e Jeca e Mugosi Mariano, 99.

0: projeto, aquele 1% acaba comigo, rapaz.
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2: Agora vai Fernando em Sorocaba, da Cor do Pecado.
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2: Essa manda pra Adriana.

0: horas e 16 minutos, Fernando Sorocaba, da Cor do Pecado. Tem umas mulheres que eu vou falar a verdade pra você, esse corpo moreno, olha, não é fácil não aguentar, hein? Eita, nós, essas mulheradas aí, viu? É, rapaz, vou falar a verdade, não era à toa que na época dos escravos, os homens deixavam as mulheres e iam lá ficar com as meninas lá das senzalas, né? É, pra você ver como é que era o negócio. 9 horas e 16 minutinhos, até o meio-dia eu tô por aqui fazendo companhia aqui no seu rádio.
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0: Agora vem Felipe Araújo, A Mala é Falsa, participação de Henrique Juliano.

0: Obrigado, Felipe Araújo.
1: Valeu, Henrique e Juliana.
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0: Gabriel Gava, participação de Zé Neto e Cristiano. Quem nasceu pra chorar foi Viola. 9h22.
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0: Agora vem Gino e Geno. Freio de mão. Essa é a última desse bloco. É só modão, né, gente? Vamos falar a verdade.

0: Gine, Geno, freio de mão, eita, nós casou, casei, complicou, compliquei, tô de freio de mão puxado, eita, nós, é isso aí, quantos homens estão de freio de mão puxado e as mulheres também, né? 9:26, vamos aos nossos boletim da Copa, nossas previsões astrais, nosso fofoqueira, nossos apoiadores culturais, nossos melhores apoiadores culturais e já já voltamos com muito mais músicas pra você aqui dentro do Show da Manhã, trazendo sempre modona boa, música boa, é aqui. Vem pra cá, vem pra cá, vem pra cá, não sai daí não, hein? Já já nós voltamos. É alegria, é boas vibrações, aumente o volume.
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3: Uruguai e Cabo Verde empataram em 2-2, em uma partida emocionante pela segunda rodada do Grupo H da Copa do Mundo de 2026. A seleção africana surpreendeu ao abrir o placar aos 21 minutos com um golaço de falta de Kevin Pina, marcando o primeiro gol da história de Cabo Verde em Copas do Mundo. O Uruguai reagiu no fim do primeiro tempo e virou o jogo com gols de Maxi Araújo e Agustín Canóbio, indo para o intervalo em vantagem. Na segunda etapa, Cabo Verde mostrou mais uma vez sua força e buscou o empate com Hélio Varela, que aproveitou uma falha defensiva uruguaia para deixar tudo igual. Apesar da pressão da equipe comandada por Marcelo Bielsa nos minutos finais, os africanos seguraram o resultado e conquistaram mais um ponto histórico no torneio. Com o empate, Uruguai e Cabo Verde chegaram a 2 pontos no grupo e deixaram a disputa pela classificação totalmente aberta para a rodada final.
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6: Oi, gente, tudo bem? Nós estamos chegando aqui na nossa rádio deliciosa, maravilha, né? De terça-feira, tudo jóia? Passou bem aí de ontem? Espero que sim, viu? Vamos lá, porque tem previsões astrais. É hora de saber o que os astros revelam pro nosso signo nesta delícia de 23 de junho de 2026. Bora lá, então? Alô, você de Aries! Ó, nada de querer ganhar no grito hoje, tá, chuchu? Acordos e parcerias hoje, tem que tomar cuidado. A lua em Libra traz cortesia e diplomacia para lidar com pessoas, favorecendo a cooperação. Então, vamos lá. Só cautela com mal-entendidos aí no final da tarde, ok? Hoje DRs não estão descartadas aí nos assuntos do coração. Então, cuidado com mal-entendidos também e palavras ditas no calor da emoção. O número da sorte hoje é o 13, a cor é cinza. Com mais jogo de cintura e diplomacia, pode ser mais fácil fazer ajustes e lidar com os colegas hoje. Só não deixe de esclarecer dúvidas, né, para evitar mal-entendido. Ainda bem, hoje a sua busca aí por um match perfeito, você pode ter chance de encontrar no trabalho, será? Algo que costuma fazer aí, né? De boa, vai ser a pessoa que te ajude, pode ser que dê tudo certo aí. Se já tem um love, pode deixar a teimosia no modo off hoje e fazer mais concessões, tá? Número da sorte pra você de Touro 52, a cor é o preto.
2: Gêmeos!
6: Geminiano, geminiana! Como pode fazer escolhas conforme os sentimentos, inclusive aquele mimo nada essencial para aliviar o estresse? Atenção com gastos e decisões, viu? A boa notícia hoje é que ideias criativas podem render ganhos extras. Um papo divertido pode virar paixonite. Será? O número de hoje é o 35, a cor branco.
2: Câncer!
6: E você de câncer? Convivência tem de ser harmônica praticamente o dia todo, com exceção do fim da tarde, quando pode reclamar demais da conta e causar fuzuê, né, chuchu? Embora a vontade de ter um xodozinho possa crescer ao longo do dia, a dificuldade em tomar uma decisão tende a dar um bode aí no fim da tarde. O número de hoje para vocês é o 55, a cor goiaba. E assim, ponto final. Terminamos o nosso primeiro bloco do horóscopo de hoje. Daqui a pouco eu vou voltar e aí eu falo para você de Leão, Virgem, Libra e Escorpião. Continue com a gente aí. Até daqui a pouco.
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6: Alô você! E aí, tudo bem por aí? Por aqui tudo maravilha! Muito prazer, eu sou o Silva Júnior e tô chegando com o Fofoqueira para desfilar o meu veneno. Comecinho de semana, só terça-feira, 23 de junho, e a partir de agora você fica por dentro de tudo que tá dando o que falar no mundo dos famosos. A influenciadora Virgínia Fonseca, sempre ela, né? Causando, quebrou o silêncio sobre os boatos de uma suposta reconciliação com o jogador Vini Júnior. A empresária abordou o tema nos Estados Unidos, onde atualmente acompanha a seleção na Copa do Mundo. Durante a abordagem dos jornalistas em um estádio na Filadélfia, a famosa influencer adotou o tom irônico e evitou respostas definitivas sobre o atleta. Ela afirmou que apenas responderia aos questionamentos diretamente para o jornalista responsável por publicar a notícia. A movimentação em torno do caso aumentou após declarações recentes do cantor Zé Felipe a respeito do convívio com a ex-esposa. O músico preferiu não avaliar os novos boatos envolvendo o atleta e destacou o foco total na paz familiar. O artista declarou que uma boa convivência mútua ficou totalmente estabelecida logo no momento da separação definitiva do casal. Ambos mantêm uma rotina fixa de muito respeito respeito e diálogo para garantir o bem-estar dos três filhos. O fato é que é muita gente comentando e o povo não sabe é droga nenhuma. Eu lembro que na época que o Zé e a Virgínia separaram, muita gente falava, ah, é só marketing, não sei o quê, é só para causar, para dar engajamento nas redes sociais e tudo mais. Foi nada. Vocês não sabem é de nada. Eu é que sei porque eu aumento, mas jamais... Foi nada. Vocês não sabem é de nada. Eu é que sei porque

0: Em clima de festa junina, eita nós, hein? É isso aí, tá o final do mês aí, nós vamos de festa junina, né? É, hoje é dia 23, né? É, isso aí, tá certo. Bom dia pra você, tá, gente? Bom dia. Já mandou teu bom dia pra mim, ainda não? Eita, nós. Vamos ver a previsão aqui, se vai chover, se vai esfriar. Olha só, nossa região aqui de Itambé, Floresta, Maringá e região. O dia amanheceu com 10 graus, né? E a sensação térmica de 8 graus. A máxima é de 14 graus. Não há probabilidade de chuvas, mas as nuvens predominam no céu aí, tá? É, daí tem a previsão do tempo para a semana inteira, hoje dia 23, né? Tem, pelo menos é o que diz aqui, né? Na quarta-feira tem nuvem e sol, na quinta nuvem e sol, na sexta-feira chuva e sol, no sábado chuva e sol, no domingo só sol e na segunda-feira só nublado também, né? Sol e nuvens, sol entre nuvens. Então vamos esperar para ver se vai acontecer, né? Sempre eu digo que a previsão do homem nunca é a de Deus, né? Mas vamos esperar para ver. Então o pessoal aí tá esperando aí um frio, né? Fala que vai chover, né? O dia mais frio vai ser amanhã, 8 graus, né? Dia 20, não, depois da manhã, vai ser na quinta-feira. Vai ser 8 graus. Nós estamos 9 hoje, mais ou menos entre 9 graus, 8 e 9 graus, né? Pelo menos é o que diz aqui. Depois vai ser 12 graus, 15, 14, 17 na segunda-feira, né? Aí vai esquentando devagarzinho de novo, né? É isso aí. Mandar um abraço lá pra minha amiga Dulce Carlotto, que tá ligadinha com a gente. Alô, Dulce, bom dia, como é que você tá? Tudo certo? Bom dia, amiga. Também a Neide Castaldelli, que tá ligadinha com a gente, bom dia. Né, a Eva Aparecida também. É, a Eva Aparecida tá aqui pra Floresta, já vi ela por aqui já hoje. É isso aí. A Judite Segantin também, a Dona Vitalina, tá acompanhando a gente por lá também. Bom dia, a Adriana também tá ligadinha. Né, Adriana? É isso aí, tá certo. É, também aqui a Joveline Inácio. Alô, Jove, bom dia. Como é que você tá? Tudo certo aí? Tudo tranquilo? Bom dia pra vocês aí, gente. Bom dia. Mandar um abraço lá pra Ivanete Uriguela. Alô, Ivanete, como é que você tá? Tudo certo, querida? Tudo tranquilo aí? Mandar um abraço lá pro meu amigo Oliveira, pra Andréia, lá da mídia GPS. Pessoal que tá acompanhando a gente por lá também. Alô, Oliveira. Alô, Andréia. Bom dia, né? Tava acompanhando o Oliveira aqui um pouco aqui. Eita, nós. A Eva Berce também tá ligadinha com a gente. Alô, Eva. Alô, Jair da Bicicletaria. Como é que você tá? Tudo certo aí, meu amigo? Tudo tranquilo? Então tá bom. Bom demais. Gisvaldo também de Itambé. A minha amiga Luciana Bertac, que tá sempre ligada com a gente. A Rosana Costa. Alô, Rosana. Alô, meu amigo Geraldo de Brito. Alô, Vando. Alô, Dico. Como é que vocês estão? Tudo certinho aí? É, a Vanderleia, a mamãe, a dona da Lira, todas as meninas da creche que tá por lá também sempre acompanhando a gente, né? É, pessoal que tá sempre acompanhando a nossa programação, a Dalila, a Keila e a Yolanda, a Vanderleia, a Roseli Piveta, a Terezinha e a Rose, pessoal que tá sempre ligados com a gente lá, acompanhando a gente lá, trabalhando e ouvindo aí também a FM, né? A Fátima Dias, alô Fátima, bom dia. Tá acompanhando nós aí? Que bom ter a companhia de vocês aí, gente. Vamos com música então, pra poder já começar o segundo bloco, pra não atrasar, porque tem bastante música já no jeito aqui já, hein? Só musicão. Hoje eu tô tocando umas músicas mais antiguinhas, que fizeram muito sucesso no passado e faz sucesso até hoje, né? É, então vamos lá, vamos tocando música pra você, porque aqui a gente não pode parar, só tem música boa, só tem música legal, aqui também a FM não pode parar, beleza? 9 horas e 43 minutinhos, daqui a pouco tem a nossa mensagem para o dia melhor de hoje, nesta manhãzona abençoada, friorenta, meio chuvosa, tá nóis, mas tá bom, né? Tá joia. Vamos lá? É o show da manhã. 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

0: É, falam que é dos gordinhos que elas gostam mais, né? Falou que é mais fofinho, né? Por isso que eu tô barrigudinho assim, viu, Adriana? Ah, quando pega é pá, pá, pá, pá, pá, pá, vai, deita, vira e dorme. Ai, ai, ai. 9:46, é o show da manhã, Henrique e Juliano, eu sou gordinho.
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0: Hugo Pena e Gabriel Mala Pronta, você ouviu Gustavo Lima, Amor de Primavera, Guilherme Santiago Azul e também Henrique Juliano, Eu Sou Gordinho, e é só música boa, né? É uma atrás da outra, só música legal, só música bacana na Itambé FM 105,9. Vamos com música nova pra você, Fuego na Roça, é Eduardo Constantino e DJ Cris no beat e DJ Aries Jack.
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0: Isso, Limões, frio da madrugada, agora são 10 horas e 3 minutinhos. É, tá friozinho, né? Tá fresquinho, a mão tá gelada. Ai, ai, ai. Agora imagina a mulher lavando roupa com esse frio, né? Lavando louça, fazendo almoço, e ainda o homem ainda é mal agradecido ainda, viu? É, rapaz, tem essa também, né? É isso aí, 9 horas e 4 minutinhos. Vamos aos nossos apoiadores culturais, já viemos com a nossa mensagem para o dia melhor de hoje. Não sai daí, agora são 10 horas e 4 minutinhos para você nessa manhã. Mandar um abraço lá para a Rose da Creche e também já está pedindo música para gente aqui. Muito bom dia para vocês aí, todas as meninas da Creche.
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0: É só pedir 988-3740-05, só pedir que já, depois da nossa mensagem para o dia melhor de hoje, a gente já começa a atender todos os pedidos. Já vai mandando o teu bom dia pra gente, já vai mandando aquele alôzão dizendo eu quero tal música aí, que a gente já toca aqui na Itambé FM, tá bom?
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3: O Egito conquistou uma importante vitória por 3-1 sobre a Nova Zelândia pela segunda rodada do Grupo G da Copa do Mundo de 2026. A equipe africana abriu o placar ainda no primeiro tempo com Mustafa Mohamed e ampliou logo após o intervalo com Trezeguet. A Nova Zelândia tentou reagir e diminuiu a diferença com Chris Wood, mantendo o jogo aberto por alguns minutos. No entanto, o Egito voltou a controlar a partida e garantiu o triunfo com mais um gol na etapa final, fechando o placar em 3-1. Com o resultado, os egípcios chegaram a 4 pontos e entraram de vez na briga pela classificação às oitavas de final, enquanto a Nova Zelândia permaneceu com apenas 1 ponto e passou a depender de uma combinação de resultados na última rodada para seguir viva no torneio.
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5: Oi, gente, tudo bem, xoxozinho? Bora lá, segundo bloco de hoje do nosso horóscopo. Delícia de terça-feira, caminhando aí pro meio da semana. Alô, você de Leão. Com um modo de falar agradável e diplomático, tende a arrastar e arrasar, né, em contatos, reuniões e negociações. Aproveita, viu, Chuchu? Os assuntos do coração hoje podem rolar afinidades e riso fácil, deixando aí o alvo na sua. E daí, né, para uns pega cabuloso, deve ser um pulo só. Jesus, hein? O número de hoje é o 15, a cor é o amarelo. A lua na casa da fortuna aumenta sua preocupação com segurança financeira. Hoje tem risco de sair da linha no fim do dia. Cuidado com o happy hour, hein, Chuchu? Em busca de harmonia e estabilidade, pode fazer concessões e revelar situações que normalmente não toleraria. Né? Número de hoje, pra você de virgem, é o 47. A cor azul claro. Libra, amores! Tende a se preocupar mais com a sua imagem, viu? A dificuldade de se posicionar ou agir com firmeza pode aparecer e atrapalhar. Toma cuidado. Hoje, sonhando em encontrar sua alma gêmea, seu papo encantador e poder de sedução prometem fazer sucesso. O número de hoje é o 15, a cor é creme. Escorpião. E você de escorpião, a vontade de trabalhar isolada no seu canto ou até de casa tende a ficar forte. Foco e ação, viu, Chuchu? As chances de viver um romance escondido tendem a crescer também. O número de hoje é o 48, a cor amarelo. E assim, ponto final. Terminamos o segundo bloco. Eu ainda vou voltar daqui a pouco e aí falo para você de Sagitário, Capricórnio, Aquário e Peixes.
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14: Muito bem, já estamos de volta com mais um bloco do nosso Fofoqueira. E eu vou desfilando meu veneno mais uma vez. O antigo relacionamento entre os atores Larissa Manoela e João Guilherme voltou a repercutir intensamente entre os fãs nas redes sociais. O público relembrou os bastidores do término do casal de artistas, que gerou na época grande comoção nacional com o anúncio oficial do término. Os dois jovens astros da televisão atual viveram um romance público que durou exatamente 1 ano e 2 meses. O envolvimento afetivo começou durante as gravações da famosa novela Infanto Juvenil, Cúmplices de um Resgate, exibida no SBT. A quebra do vínculo afetivo ocorreu no mês de dezembro de 2016, há cerca de 10 anos, por meio de comunicados individuais de cada na internet. Na ocasião histórica, a atriz global destacou o encerramento de um ciclo marcante, repleto de viagens, shows e aventuras conjuntas. O ator, por outro lado, também manifestou carinho e respeito pela antiga companheira em suas declarações públicas de despedida na rede. Ele garantiu na época que a história construída mutuamente permaneceria guardada de forma definitiva em um lugar gostoso, em um lugar carinhoso, em sua mente afetiva. Eita, coisa linda! É bom assim quando termina e o respeito continua, coisa que a gente vê pouco por aí, seja em famoso ou em pessoas anônimas. Daqui a pouco eu volto desfilando meu veneno aqui com o último assunto de hoje.
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0: Agora são 10 horas e 16 minutinhos, 10 e 16, nessa manhãzona de frio, tá frio, né, gente? Tá fresquinho, né? A minha mão tá gelada aqui, meu Deus do céu, mas tá bom, né? Vamos agradecer a Deus por mais uma manhã, agradecer a Deus por mais um dia, mais uma manhã abençoada, que Deus possa estar nos abençoando todos os dias, né? Ó, se eu dar umas paradinhas aqui, porque eu tô tossindo ainda, tá? É, tô melhorando, graças a Deus, de vez em quando a gente vai melhorando, se Deus quiser, vai melhorando devagarzinho, e a gente vai aí passando os dias, né? É isso aí. Por isso que eu falo, eu digo pra vocês que a saúde é um dos bens mais importantes que nós temos. Quem não tem saúde não tem nada, né? Ontem, para me ajudar, ainda me deu uma torcicolo no pescoço aqui, que meu Deus do céu, né? Tá com o pescoço duro. O que era para ficar duro não ficava, né? Mas o pescoço, meu Deus do céu, viu? Ai, ai, ai. Até nessas horas eu brinco, né? Agora são 10 horas e 17 minutinhos. Vamos para nossa mensagem para o dia melhor de hoje, né? Você que tá ligadinho com a gente, né? Vamos lá. A palavra de hoje diz: seja tolerante com o próximo que erra. Quando erramos, queremos que os outros nos desculpem. Então, desculpe e procure ensinar-lhe dando o seu exemplo. Não critique, porque a crítica destrói. Seja você um exemplo vivo e desculpe os erros alheios, porque não há pessoa má. Há enfermos e ignorantes da lei que não sabem que volta para nós tudo o que fazemos aos outros de mal ou de bem, de crítica ou de tolerância. É, rapaz, é mais ou menos assim mesmo, né? Então seja tolerante com o próximo que erra, né? Porque é fácil a gente apontar o dedo pro outro. É tão fácil a gente pegar e falar assim, ó, você tá errando, você errou, eu vou te julgar, né? É que nem um juiz vai lá, julga o outro, julga lá a pessoa, mas você não sabe se ele também erra, se ele também é errôneo. Então é o que eu digo, seja tolerante com o próximo que erra. Quando erramos, olha só essa palavra, quando erramos, queremos que os outros nos desculpem. Você não quer quando você erra? Ai, gente, eu errei, eu acabei fazendo sem querer, né? Eu acabei aí não querendo fazer aquilo, mas eu acabei fazendo sem perceber. E acontece, a gente, às vezes a gente até fala coisas sem perceber, não é assim? Às vezes a gente quer falar alguma coisa para alguém, a gente fala assim tão na simplicidade que acabamos ofendendo alguém, né? Mas o intuito não era ofender alguém, o intuito era ajudar aquela pessoa. Mas a pessoa se sente ofendida por causa de uma palavra que às vezes nós dizemos. Então, aí a pessoa fala, ah, mas você vai falar isso para mim? Onde já se viu? Que não sei o quê. Mas o intuito não era ofender, o intuito era ajudar. Mas infelizmente a gente faz coisas sem pensar. E a vida ela é desse jeito, às vezes a gente faz coisas sem pensar. Então desculpe e procure ensinar-lhe, dando o seu exemplo, né? Então às vezes a gente tenta aí, às vezes a gente, as pessoas tentam dizer as coisas pra gente, então peça desculpa, desculpa, não tem problema, desculpe a pessoa. E tenta ensinar que não é aquilo, não é daquele jeito que era para ser falado, não era daquele jeito que era para ser dito. Às vezes dando os nossos próprios exemplos, né? Então não critique, porque a crítica destrói. É muito fácil olhar para você aqui na rádio, olhar para o rosto de cada um, cada fotinha que tem aqui para mim, e fazer julgamentos, né? Pegar aqui e falar, ah, tal pessoa é assim, tal pessoa é desse jeito, tal pessoa ela é dessa forma, tal pessoa é desse jeito. É tão fácil eu fazer julgamentos aqui, olhando só pelas fotos de vocês aqui, do WhatsApp. É muito fácil eu julgar vocês, não é? Mas e dentro? Eu não posso julgar dentro, eu não sei como é que é dentro de vocês. Como que você reage, como você é. Porque eu não posso fazer isso, né? Então não critique, porque a crítica destrói. Imagina se eu fosse ficar falando alguma coisa para vocês aqui, criticando a música que vocês pedem, falando das músicas que vocês pedem, né? Não tocando as músicas que vocês pedem, não dando atenção para vocês. Vocês mandam um bom dia, eu nem respondo. Não é assim? Não seria mais ou menos dessa forma? Você não ia se sentir um ninguém? Fala, pô, esse locutor aí, ele não tá com nada não, ele não dá atenção para ninguém, ele não fala as coisas. Não é assim? Então é o que eu digo, nós não podemos criticar, porque a crítica destrói. Então seja você um exemplo vivo. Desculpe os erros alheios, porque não há pessoas más. Há enfermos e ignorantes da lei que não sabem que volta para nós tudo o que fazemos aos outros de mal ou de bem, de crítica ou de tolerância. Deu para você entender? Às vezes tem pessoas que são ignorantes. São pessoas que não entendem que o erro é de Deus. Se nós não errarmos, nós não iremos aprender. Através dos nossos erros que nós aprendemos. Porque há pessoas más. Nós sabemos que há pessoas más. Que tem muitas pessoas maldosas que querem ver a tua, nem quero falar esse nome, vamos pensar aqui num nome diferente, ver o teu tombo, por exemplo. Quantas pessoas más que querem ver você cair, que querem ver você lá embaixo, que vão olhar de cima para baixo e dizer assim, tá vendo? Eu te avisei, eu te falei, né? Mas não adianta nada você ficar falando isso. Ó, eu te avisei, eu te falei, eu te alertei. Nesse momento que a pessoa está caída, você tem que dar as mãos, você tem que dar os braços para poder levantar esta pessoa. Porque é tão fácil eu dizer assim, tá vendo? Eu te falei. Eu falei que ia acontecer isso. Eu falei que ia acontecer aquilo. Aí é muito fácil, né, eu dizer para você assim. De repente nem ia acontecer, mas como aconteceu, você já aproveita o ensejo e já começa a dar lição de moral. Não é assim? Então, é o momento de você pegar e abraçar essa pessoa, de levantar essa pessoa, de dizer o tanto que ela é importante, ou ele, né, dizer o tanto que ele é importante, mostrar que as pessoas são diferentes, ninguém é igual a ninguém, eu não sou igual a você, eu não penso igual a você, você não pensa igual eu não sou igual, exatamente igual a você. Então é o que eu digo, gente, às vezes as coisas acontecem para a gente poder aprender, né? Então há enfermos e ignorantes da lei, né? Então às vezes as pessoas são ignorantes. Às vezes a gente fala alguma coisa para alguém, as pessoas já vêm ignorando, já vêm te xingando, já vêm te criticando. Então não sabem que às vezes essas coisas acabam voltando para nós mesmos, porque a gente critica o outro, olhar para o outro, apontar o dedo para o outro, um dia vai ser apontado o dedo para você também. E você, tenho certeza que você gostaria que um dia alguém te perdoasse também pelos erros que você cometeu. Não é assim? Então é o que eu digo. Na vida, nós estamos aqui para errar mesmo. Às vezes até eu falo, ah, errei tal coisa. Nossa, eu errei, né? Mas viemos para errar. Eu sempre digo que viemos para errar, para aprender com os erros. Independentemente de qualquer coisa, viemos para errar mesmo, né? E sabemos que tem pessoas enfermas, pessoas ignorantes, que não sabem que volta para nós tudo o que fazemos aos outros de mal ou de bem. Olha só, tem um ditado que diz assim: se você faz o mal, você vai receber o mal. Se você faz o bem, você há de receber o bem. Então, o que que você prefere fazer? Eu te pergunto hoje para você. O que que você prefere fazer, o mal ou o bem? Eu prefiro fazer o bem, porque eu quero que as pessoas façam o bem para mim. Eu quero que as pessoas olhem para mim e diz: essa pessoa é boa. Essa pessoa, ela enxerga o próximo. Ela perdoa o erro do outro. Ela não aponta o erro do outro. Ela é tolerante. Ele é tolerante. Então é isso que eu quero, que as pessoas olhem para mim dizendo: olha, esse aqui é o verdadeiro amor de Deus. Porque Deus, ele não vai te julgar. Deus não deu o teu livre-arbítrio para você? Não te deu? Então, Deus não te julgue. Quem é o ser humano para poder julgar o outro, apontar o dedo para o outro? Quem é o ser humano? Nós não somos ninguém para poder apontar o dedo para o outro, né? Então, faça o bem. Às vezes, a crítica ou de tolerância. Faça o bem. Às vezes, você pode apontar o dedo para outra pessoa, mas você sabe que tem quatro apontando para você de volta. Porque quando a gente aperta a mão e aponta o dedo para o outro, tem quatro dedos sendo apontados para você. Sempre eu digo isso, né? Então não devemos apontar o dedo para ninguém, tentando entender que a tolerância com o próximo que erra, quando erramos, queremos que os outros também nos desculpem. Então desculpe-o e procure ensinar-lhe, dando o seu próprio exemplo, não criticando, porque a crítica ela destrói. Seja você um exemplo vivo, né? Seja você um exemplo vivo e do erro alheio, porque não há pessoas más, há enfermos e ignorantes da lei que não sabe que volta para nós tudo o que fazemos aos outros de mal ou de bem, de crítica ou de tolerância. Então não critique o próximo, não critique o outro, porque é tão fácil eu vir aqui criticar você, falar de você, né? É muito fácil. Agora eu quero ver é quando a pessoa é criticada, não é verdade? Então comece a entender que os erros é de Deus. As coisas que acontecem com você é para você aprender mesmo. Deus, ele é amor. Ele não vai te criticar, ele não vai te crucificar. Ele não vai falar nada para você. Se você matar, se você estuprar, se você fizer coisa errada, se você fizer qualquer coisa de mal a alguém, ele não vai te julgar. Mas o mundo, sim. As pessoas, sim. Deu para você entender? Tudo que você fizer vai ter consequências. Mas não é Deus que está te dando a consequência. Não é Ele que está te julgando. É o universo que faz com que tudo aquilo que você plantou, você colha um dia. Por isso que eu digo, plante coisas boas, plante maravilhas na tua vida, plante bênçãos, plante coisas boas na sua vida, porque tudo que você plantar, você vai colher. E se você plantar intolerância, você vai colher intolerância. Se você plantar críticas, você vai colher críticas. Se você plantar o mal, você vai colher o mal. Se você plantar o bem, você vai colher o bem. Então, não olhe para o teu próximo apontando o dedo. Quando erramos, tente levantar, tente dar um abraço, tente dizer o tanto que essa pessoa é importante para você. É que eu falo sempre, não adianta depois que a pessoa morrer, querer dizer, ah, eu te amo, você era tão importante para mim, você era tão isso, você era tão aquilo. Não vai resolver mais, a pessoa já morreu, já foi, ela não vai te ouvir mais. Então, aproveite cada segundo, cada minuto, o que você tem que aproveitar aqui nessa terra, dando oportunidade às pessoas e desculpando cada uma delas que te fizeram algo um dia. Às vezes você tem mágoa de alguém, às vezes você tem coisas guardadas de alguém, coisas que fizeram a você no passado, né? Às vezes você fez, tem coisas que fizeram a você no passado, mas você tem que perdoar, tem que deixar para lá. Porque se você for ficar pensando em cada coisa que fizeram a você, você não vive. Tem que entregar nas mãos de Deus e deixar para lá. Entregando tudo o que fizeram a você um dia. Desculpar. Falar, ah, eu desculpo. Eu perdoo. Não precisa nem dizer para a pessoa. Diga a Deus que você perdoa e deixa para lá. Entrega nas mãos de Deus. Deus, gente, é perdão. Ele é perdão. E quem somos nós para não perdoar? Se Deus é perdão, se tudo que nós fazemos nessa terra, Deus perdoa, Quem somos nós para não perdoar o outro? Fala para mim. Quem somos nós? Né? Ah, Everson, é tão difícil perdoar o próximo. Às vezes você fala, né? É muito difícil. Essa pessoa já fez muito mal para mim. Já fez muita coisa ruim para mim. Eu entendo. Mas entrega nas mãos de Deus. Não precisa você ir lá e se ajoelhar na frente dele ou dela e falar: ah, me perdoa por causa disso, por causa daquilo. Não. O perdão é do Espírito. O perdão é de Deus. Então, não deixe para amanhã para perdoar o próximo. Não deixe para amanhã para você parar de apontar o dedo para o teu próximo. Não deixe para amanhã para você parar de criticar o teu próximo. Eu acho assim que, por mais coisas ruins que as pessoas fazem para gente, eles estão plantando. Só que quem vai colher a maldade são as pessoas. E não precisa ser você colher a maldade junto com ele. Deu para entender? Então, que Deus te abençoe e que espero ter feito você entender que através da tolerância, através do amor, Deus nos ama. Tá bom? Vamos à nossa oração de hoje. Senhor meu Deus, meu Pai Santo, eterno Pai querido, eu venho, Senhor, na manhã desta terça-feira, dia 23, uma terça-feira abençoada, maravilhosa. Senhor, eu venho, Senhor, pedir perdão para todas as pessoas que fizeram mal um dia para mim. Na verdade, Senhor, já está perdoado. Todas as pessoas que fizeram algo contra mim, contra a minha vida, contra as coisas que fizeram para mim um dia, que já esteja perdoado, Papai. Porque eu quero receber o Teu amor e o Teu perdão para a minha vida também, através do meu próprio exemplo. Coloque, Senhor, coisas boas na vida deste ouvinte, limpando, Senhor, o seu coração, limpando, Senhor, todas aquelas coisas ruins que essa pessoa tem dentro dela, tirando tudo aquilo que não presta, Papai. Tirando, Senhor, toda a mágoa, toda a tristeza, todo o rancor. Tirando, Senhor, toda a crítica que destrói o nosso próprio eu. Trazendo, Senhor, maravilhas na vida desta pessoa. Liberando, Senhor, o perdão para esta pessoa que está nos ouvindo hoje. Essa pessoa que está enferma. Curando, Papai. Tirando, Senhor, toda a ignorância. Trazendo, Senhor, coisas boas. Livrando ela de todo mal. Ele de todo mal. Tirando toda a crítica. Dando o seu exemplo vivo e desculpando os erros alheios, porque não há pessoas más, há pessoas enfermas e ignorantes da lei, que não sabe que volta para nós tudo o que fazemos aos outros de mal ou de bem, de crítica ou de tolerância. Que Deus possa estar com você todos os dias, perdoando, Senhor, cada um de nós. Em nome do Senhor Jesus, eu te agradeço por mais uma manhã na palavra. Eu sei, meu Deus, que eu não estou muito bem, mas eu vou melhorar através do teu Espírito protetor. Me cure essa tosse, me cure esse pescoço que está ainda dolorido. Colocando, Senhor, coisas boas na minha vida, na vida da minha família, na vida dos ouvintes que estão aqui, Senhor. Nos dando, Senhor, coisas boas. tirando, Senhor, tudo aquilo que há de ruim na nossa vida, tirando aquilo que não presta, papai, tirando toda a inveja, todo o olho gordo, tudo aquilo que seja, que possa vir atrapalhar a nossa vida, papai, em nome de Jesus Todo-Poderoso, eu te peço, Jesus. Muito obrigado, Senhor, por esse dia. Muito obrigado por esta manhã, por essa tarde, por essa noite. E que Deus possa estar nos abençoando. Por esse sol que está iluminando lá fora, pela chuva que veio, pelo frio. Por tudo que o Senhor tem feito. Eu não reclamo, eu só agradeço. Em nome de Jesus Todo-Poderoso. Amém, amém, amém. Gerson Rufino. A música Perdoe, Me Perdoe, 10h39. Que Deus te abençoe, Deus possa estar te dando um dia abençoado, em nome do Senhor Jesus. Que Deus te abençoe, Deus possa estar te dando um dia abençoado, em nome do Senhor Jesus.

Gerson Rufino, me perdoe, que música bonita, não tinha ouvido a música ainda, eu só vi que a mensagem falava de perdão e procurei aqui, escrevi perdoe só e apareceu essa música bonita, né? Gerson Rufino, que música linda, viu? Eu vou até pedir pro Oliveira tocar no sábado ela. Que música linda, linda, linda, linda mesmo. Agora são 10 horas e 42 minutinhos. A melhor música, né? O melhor sertanejo volta já já. Vamos pras curiosidades da Copa. Não saia daí, já já nós voltamos com o Alô Toca Aí. Já mandou teu pedido pra mim? 988-37-4005.

Copas de 1942 e 1946 não aconteceram por causa da Segunda Guerra Mundial. O conflito afetou países do mundo inteiro e impossibilitou a realização do torneio. A competição voltou apenas em 1950 no Brasil.

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2: Fala, gente! Tudo bem? Nós estamos chegando aqui na nossa rádio preferida. E aí, chuchuzinho, joia? Bora? Hoje, terça-feira, hein? Linda, maravilhosa. Hoje, dia 23 de junho de 2026. Eu sou o Cauê e tá na hora de notícias dos famosos. A gente vai saber o que tá rolando aí nessa turma, né, gente? Essa galera aí. Começamos com uma polêmica. Vocês gostam de polêmicas, né, seus fofoqueiros de plantão? Olha, uma polêmica envolvendo o netinho de Paula. Lembra o cantor? Mila, mil e uma noites de amor com você. É, pois é.

0: cantor usou as redes sociais para denunciar que o seu neto, de 16 anos, foi alvo de racismo por colegas de uma escola municipal de Santana de Parnaíba, em São Paulo. Indignado, gente, o netinho compartilhou prints de mensagens e classificou o episódio como um caso de racismo recreativo, afirmando que esse tipo de atitude não pode ser tratado como brincadeira. O artista cobrou uma postura firme da escola e da Secretaria de Educação, além de apoio psicológico ao adolescente e ações de conscientização contra o preconceito. Em nota, a direção da escola informou que o caso acontece em um grupo privado de mensagens, fora do ambiente escolar, mas ressaltou que repudia qualquer ato racista. A estudante envolvida já teria recebido medidas educativas para refletir sobre a gravidade do ocorrido. Até o momento, netinho não informou se a família registrou o boletim de ocorrência. O caso segue repercutindo, né, e levantando debates sobre racismo entre jovens e o uso responsável das redes sociais. Que coisa, né? E ó, o nosso Fofocando, gente, volta daqui a pouco. Já, já, eu vou contar para vocês sobre o Lionel Messi. Ontem o Messi arrebentou, fez 2 gols na vitória da Argentina, que tá classificada na Copa do Mundo, né? Enquanto ele tenta escrever aí mais um capítulo histórico na Copa, o craque também já está de olho na aposentadoria. E hoje nós vamos trazer o plano dele aqui. Sabe qual é? É viver com muito luxo. Nós vamos contar para vocês sobre a mansão que ele está organizando para a aposentadoria dele. Onde o Messi vai passar os seus últimos anos de vida. Daqui a pouco eu conto, tá, Chuchuzinho? Continue aqui na melhor programação do Brasil e até daqui a pouco.
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5: Alô você, aquele abraço, estamos de volta com o último bloco de hoje do Fofoqueira. E eu vou desfilando o meu veneno. A cantora Melody gerou forte polêmica nas redes sociais após revelar o figurino de seu novo videoclipe. gravada em parceria internacional. A artista recebeu duras críticas por usar uma bota exótica de cano alto, que dividiu a opinião do público. O calçado com salto geométrico e bico fino foi comparado por internautas a uma pata de bode devido ao formato controverso. Fãs criticaram a escolha estética da jovem e classificaram o modelo visual como extravagante. Durante as discussões na internet, a produção musical marca o lançamento do remix oficial da canção intitulada Michiko, ao lado do astro-americano Jason Derulo. Os dois cantores aparecem dançando juntos em trechos promocionais gravados para a divulgação da nova faixa de trabalho. Apesar das avaliações negativas sobre o vestuário, os passos de dança oficiais alcançaram engajamento imediato em plataformas de vídeo. Fãs e criadores de conteúdo digital começaram a reproduzir rapidamente aqueles movimentos exibidos nos bastidores do projeto artístico. Gente, e o nosso fofoqueira dessa terça-feira vai ficando por aqui. Eu sou o Silva Júnior e amanhã eu volto com mais assunto do mundo dos famosos que tá dando o que falar, porque você sabe, eu aumento, mas jamais invento.
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0: É isso aí, a partir de agora você pede a tua música e nós tocamos pra você aqui dentro da nossa programação, aqui dentro do nosso Show da Manhã.
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0: É o Show da Manhã, você que tá ligadinho com a gente até o meio-dia, eu tô por aqui.
9: Ai, que delícia.
0: Ai, que gostoso.
10: Ai, eu achei ele um gato.
0: Ih, mas de novo.
10: Ai, eu pegaria, gente, um bofe.
0: Que bofe o quê, rapaz?
9: Ai, cachorro.
0: Sai fora, vamos lá, vamos começando mais uns clássicos daí também, não, né? O Alô Toca Aí agora, Gaspar, você tá ficando doido, né? É, acho que eu tomei tanto remédio esses dias que, meu Deus do céu, né? Nem doce eu tô mais.
11: Doce, doce,
0: não,
11: como
0: tá
11: mel.
0: Doido, rapaz, tá doido. É isso aí. Alô, minha amiga Vanilde de Almeida, alô, Rosemira, bom dia, tá ligadinha com a gente, pedindo música Noite de Devaneios, obrigado pela audiência. Também o meu amigo Onofre Pedreiro tá ligadinho, alô, Onofrão, forte abraço pra você. Alô, minha amiga Divina, tá ligadinha com a gente também, bom dia, tudo certo por aí, bom dia. Também o meu amigo Elias Aparecido, bom dia.
12: Bom dia, Gaspar, Deus abençoe o teu dia, seu e da tua família. Toca um modão aí pra nós.
0: Já vou tocar pra você aqui, Noite de Devaneios pra você, meu irmãozinho. Obrigado pela audiência. A minha amiga Jovelina Jovem também tá ligadinha, bom dia.
13: Bom dia, amigo. Tudo bom?
0: Tudo bem, graças a Deus.
13: Deus abençoe, que seja um dia muito abençoado, tá? Amigo, roda pra mim uma música bem bonita, com Paulo e Paulinho, Amor de Primavera. Eu fiz pra você, pra Adriana. E para todos que estiveram ouvindo, tá? Bom restinho de tarde.
0: Beleza.
13: Tá, e daí, melhorou mais? Como você tá?
0: Tô melhorando devagarzinho. Obrigado, viu, jovem? Tudo de bom para você e obrigado pela audiência de vocês aí, viu? Ela tá pedindo Amor de Primavera com de Paulo e Paulino. A minha amiga Judite Segantin também tá ligadinha com a gente. Alô, Judite.
14: Bom dia, tudo bem?
0: Tudo bem.
14: Eu Mike Leão, oferecer para todos os ouvintes, para você, beleza?
0: Beleza, vou tocar uma música nova do Mike Leão e Eduardo Costa, Desatino. Tá, essa música é nova dele, saiu agora, né, tá nas plataformas digitais aí, tá bom? Obrigado pela audiência de vocês aí, a Judite, a mamãe, a dona Vitalina, a Jovelina Inácio, o Elias, a dona Divina, meu amigo Onofre, a Vanilde de Almeida e também a Rosemira, eles que estão aqui pedindo música e a gente vai tocando na sequência da chegada de cada um de vocês aqui, tá bom? 10 horas e 57 minutos, conexão com o ouvinte a partir de agora.
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0: Pedido da Vanilde, pedido da Rosemira, Mato Grosso e Matias, noite de devaneios. A galera toda vai curtir o seu pedido. 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

0: Primavera com Di Paulo e Paulino. Eita coisa boa! É só modão, pedido da minha amiga Jovelina, e essa eu mandei lá pro meu amigo Elias também Aparecido, pra Dona Divina e pro Onofre Pedreiro também, que tá ligadinho com a gente. Vamos lá, vamos agora com o pedido da minha amiga Judite Segantin, Mike Leão e Eduardo Costa, música Desatino, é música nova desse mês.
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3: Fala, meus amores, minhas amoras. Tudo bem? Como é que vocês estão? Bora lá, danadinho, danadinha. Olha, nós vamos falar sobre o Lionel Messi. O Messi ontem fez 2 gols na Copa do Mundo. Tá aí arrebentando. Comandou a vitória da Argentina ontem, que tá classificada para a próxima fase, né? Agora, o Messi, gente, tá de olho na aposentadoria, viu? É, pois é. O plano dele é viver com muito luxo. Segundo informações divulgadas pela imprensa lá da Argentina, o Messi está preparando a sua volta definitiva para a região de Rosário, onde construiu uma verdadeira fortaleza avaliada em cerca de 20 milhões de reais. A mansão, cercada por árvores para garantir total privacidade, ocupa 3 terrenos dentro de um condomínio fechado de alto padrão. E o luxo impressiona, viu? A propriedade conta com uma garagem subterrânea para até 15 carros, além de piscina gigante, academia equipada com aparelhos profissionais e uma estrutura pensada para reunir a família com conforto e discrição. Tudo isso, gente, acontece enquanto o camisa 10 busca quebrar mais um recorde na Copa, né? Ele, na verdade, quebrou esse recorde. Ele marcou contra a Áustria ontem e ultrapassou o Miroslav Klose, que se tornou o maior artilheiro da Copa dos Mundiais. É, pois é. Dentro de campo, recordes. Fora dele, uma mansão de dar inveja. Hã? Merecido ou não? Fala aí que eu quero saber de você. E o nosso Fofocando volta daqui a pouquinho, já já, para falar para vocês sobre os novos papais da vez e também os rumores de novos papais. Vou falar da Sabrina Sato e o Nicolas Prats, que anunciaram que estão esperando um bebê. E a resposta do João Lucas, que falou, ó, a Sasha Meneghel não tá grávida não, hein? Daqui a pouco eu conto, tá? Continue aqui na melhor programação do Brasil. Vai aí curtindo e até daqui a pouco.
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0: Agora são 11 horas e 17 minutinhos, 11 e 17, hein? Como passa logo a hora, meu Deus do céu, como voa, né? Meu Deus, tá doido. Ó, gente, deixa eu aproveitar o embalo aqui, ó. Homem mata a companheira da ex, de ex-mulher após briga em residência em Sarandi, hein? Olha, um homicídio registrado na noite desta segunda-feira, dia 22, mobilizou equipes de segurança pública em Sarandi, né? Johnny Cândido da Silva, de 36 anos, foi morto a tiros em uma residência localizada na rua Paulo, né? De acordo com informações da Guarda Municipal, a vítima estava em casa acompanhada de duas mulheres e uma criança de 5 anos, quando o ex-marido de uma das mulheres e o pai da criança chegou ao local para visitar a filha. Durante o encontro, uma discussão teve início e evoluiu para uma briga. Segundo autoridades, o suspeito sacou uma arma de fogo e efetuou cerca de 3 disparos contra Johnny. Os tiros atingiram aí a região do tórax e a vítima morreu ainda no local, né? Que rolo danado, hein? Viu como é que é as coisas? Após o crime, o autor fugiu em um Volkswagen Gol. Pouco tempo depois, ele abandonou o veículo em uma rua do bairro e entrou em contato com o filho, informando que havia feito algo errado e pedindo que buscasse o carro. Durante a fuga, o suspeito também deixou o par de sandálias no local do crime, objeto que foi recolhido pelas equipes de responsáveis pelas investigações. Isso que eu falo, né? Você querer pegar a mulher que já tem companheiro por aí, é duro, hein? Não é fácil, não. É complicado, viu? É isso aí. Homem sequestra e mata colega de trabalho 2 dias após ser demitido, hein? Um parceiro de 34 anos foi sequestrado e morto por colegas de trabalho que havia sido demitido 2 dias antes da... em Piracicaba, interior de São Paulo. O corpo da vítima foi encontrado na manhã deste domingo, dia 21, em uma quebra de areia no bairro, né? O suspeito é considerado foragido da justiça. Lismar Santos de Jesus, de 34 anos, foi achado aí com sinais de estrangulamento antes. A última notícia que tinha do padeiro era que havia sido visto por 2 homens, entre eles Tásio Alves de Santos, o colega que trabalhou, trabalho demitido, né? Os dois dividiam um quarto aí. Segundo a polícia, após ser desligado da empresa, Tássio enviou uma mensagem à dona da padaria dizendo que levaria Lismar para os irmãos. O terno irmão e habitualmente aí usava para referir os membros de uma facção criminosa. Que rolo danado, nem tô entendendo muito isso aqui. Os 2 homens foram presos pelas polícias civis e militares por participação ativa de sequestro e morte. Anderson Teixeira da Silva, de 45 anos, de acordo com a delegada Júlia Pereira, responsável pela investigação que registra criminal, né, por tentativa de homicídio. Ele estava em saída temporária e devia voltar ao sistema presidiário, né, nesta segunda-feira, dia 22. O outro preso é Igor Novaes Sena, de 24 anos. O caso é investigado como coação de curso de processo, sequestro, cárcere privado, associação criminosa e homicídio qualificado, né? Que rolo danado. Isso aí é lá pro lado de São Paulo. Eu nem gosto de ficar falando essas coisas aqui mesmo. Mas tá bom, já foi, né? Tá bom. Vamos ver quem tá mandando alô pra mim aqui nessa manhãzona abençoada, maravilhosa. Alô, minha amiga Eva Aparecida, como é que você tá? Tudo certo? Bom dia. Tudo tranquilo? A Neide Castaldelli também tá ligadinha com a gente. Bom dia. Também a Rose da Creche tá ligadinha pedindo música. Bom dia. Se possível, toque Eduardo Costa, Por Onde Andei. Ofereço a todos os ouvintes da rádio e pras meninas da creche. Bom dia, Rose. A Rose também gaúcha tá ligadinha com a gente lá, né, Rose? Falou que já lavou roupa já, hein, Rose? Bom dia.
1: Sim, né, Gaspar? Tô aqui fazendo café agora. Mas minha roupa já tá no varal. Você falou mulher, ela falou, eu já lavei a minha.
0: Opa, aí sim.
1: Agora que eu vou fazer um café. Eita, me dá uma vontade. Fiquei com Deus aí, pessoalzinho. Só que escutando, você falou, a mulher é lavando roupa. Eu já lavei a minha.
0: É verdade.
1: Agora fazer um café quente aqui, beleza. Olha lá no teu gosto aí.
0: Beleza, minha amiga. Obrigado, um abraço pra você aí. Tudo de bom, tá? Obrigado pela audiência. A Emília também tá ligadinha com a gente. Alô, Emília, bom dia.
2: Bom dia, Gaspar. Estou aqui na escuta, tá?
0: Que bom.
2: Muito bonito você falar para as pessoas, pedir perdão, pedir desculpa. Muito bonito que você fala na hora das 10. Eu gosto de escutar a hora das 10. Bom dia.
0: É isso aí, obrigado minha querida, tudo de bom pra você aí, obrigado pela audiência, tá? Vamos ver quem mais tá mandando alô pra gente aqui, o César Delgado tá ligadinho, pedindo música também na Hora dos Clássicos. Bom dia, César, tudo de bom pra você aí, tá? É, quem mais aqui? A minha amiga Dulce Carlotto tá ligadinha com a gente, bom dia.
3: Bom dia, Everson Gaspar. Oi, Everson. Escolhe uma música bem linda aí, oferece aqui pra mim, estou ligado, em frio. Vou oferecer para minha comadre Ivonete, a minha tia Vani, todos do grupo, você e sua família, a família do Oliveira, e todos que estiver ouvindo nesse momento. Que todos tenham um dia abençoado, tá? Tchau, fica com Deus.
0: Amém, você também, você também. Deixa eu pegar o outro áudio dela aqui.
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0: É isso aí, tá vendo como é que é? Isso aí, pessoal gosta de comprar na Cleide Modas. A Cleide é gente boa demais, né? Ela, o Frank, a Cleodenice, pessoal ali, né? É muito bom, né? É isso aí. Obrigado, Dulce. Um forte abraço. Já eu toco a tua música pra você aí, minha querida. Como é que você tá? Tudo certo aí? Vamos ver também a música aqui da Vani, né? É, da Vani também, que tá ligadinha com a gente. Pedir, tá pedindo A Dulce tá oferecendo música pra Vani também, né, Vani? Um forte abraço pra você. Quem tá ligadinha também aqui é a Ivanete Orihuela. Bom dia, Everson Gaspar. Escolhe uma música aí pra mim. Eu quero oferecer essa música pra Dulce Carlotto, pra minha amiga Fátima, pra Leonice Bonfim, né? Também pra Rosa Assis, a Lúcia Vieira da Vila Rural. E sempre está te ouvindo todos os dias. Que bom, fico feliz. Obrigado, Ivanete Orihuela. Deus abençoe você aí. Já vou tocar já para vocês aí uma música bem bonita aqui, tá bom? Obrigado a todos vocês aí. Depois vou tocar a música aqui do meu amigo César Delgado, que faz tempo que não participa, né, César? Um forte abraço para você, meu irmãozinho. Tudo de bom para você aí. Vamos lá, vamos com música. Por Onde Andei, com Eduardo Costa. Esse é pedido da minha amiga Rose da Creche. Alô, Rose!
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0: Por onde andei, Eduardo Costa, pedido da minha amiga Rose da creche, né, Rose? Vamos tocar uma música aqui pra minha amiga Rose Gaúcha também, ela que tá sempre conectada com a gente também, todos os dias aí. Alô, minha amiga Neide Castaldelli, um forte abraço pra você também, minha querida, tudo certo por aí? Vou mandar essa música pra você também aqui, tá bom? Vamos tocar uma música gaúcha.
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1: Fala, gente! Tudo bem, Chuchu? A gente tá de volta aqui na nossa rádio. Tá na hora de trazermos a última edição do nosso Fofocando de hoje, né? Pois é. É a notícia do mundo dos famosos pra vocês. E a última de hoje começa falando sobre a nova gravidez entre os famosos. Pois é, depois que Sabrina Sato e Nicolas Prats anunciaram que estão esperando um bebê, aliás, parabéns, viu? Os fãs logo começaram a especular que outro casal famoso também estaria aumentando a família. Gente, tudo começou durante a festa de aniversário do João Lucas, o companheiro da Sasha, a filha da Xuxa, né? Em um vídeo, o cantor apareceu apagando as velinhas e depois, em seguida, colocando a mão na barriga da esposa. Bastou isso para a internet entrar em alerta e apostar numa gravidez. É, nos famosos, no mundo dos famosos é assim, abraçou a mulher, pôs a mão na barriga, tá grávido, né, gente? Tá grávido. Mas o mistério durou pouco, viu? O João veio a público e tratou de esclarecer o assunto. Ele disse que não passou aí de uma brincadeira feita na hora do pedido de aniversário, né? Sasha não está grávida, garantiu o cantor, mas pelo jeito quer, né? Apesar da negativa, os fãs seguem na torcida aí pelo herdeiro do casal, principalmente porque a Xuxa já declarou diversas vezes que sonha em ser vovó. Por enquanto, o bebê fica só na expectativa dos admiradores, né? Só o bebê mesmo aí da Sabrina Sato. Parabéns ao casal, inclusive. É, o mundo dos famosos sempre muito badalado. Maior reprodutor de crianças aí, né? A gente falou do Neymar esses dias, agora Sabrina Sato e assim por diante. Vamos lá, gente. É isso mesmo. E o nosso... Vamos fazer filho, né? O nosso Fofocando fica por aqui, ó. Eu volto, tá, Chuchu? Amanhã, aqui na nossa rádio preferida. Forte abraço pra você, um beijo, se cuida e até lá, tchau!
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5: Bom dia, ouvintes da 105,9, aqui Tubarão Esporte. Hoje é falar de campeonatos regionais e também de Copa do Mundo, campeonato regional, que também foi campeão da primeira fase aí, lá dos Jogos Abertos do Paraná, lá em Marumbi, né? E agora já passou para outra fase. Parabéns ao Ricardinho aí, toda a equipe aí, toda a equipe que foi campeão, né? O Gaúcho, secretário de esporte, que eles dedicam muito a esses campeonatos regionais, a molecada sempre participando, aí é que é bonito, não é só treinar, tem que participar. Parabéns ao Ricardinho e aí ao prefeito municipal também, que apoia muito, vice-prefeito, os vereadores. Esporte, cidade que tem esporte, cidade que tem saúde, né? E vamos falar de campeonato amador, Liga de Maringá. É, quinta-feira tem rodada da Liga de Maringá, né? E quinta-feira vai ter, e também vai jogar, e também talvez jogue Marialva, mas amanhã a gente confirma tudo certinho pra você. Quinta-feira, transmissão ao vivo do canal Raiz do Sertanejo, juntamente com a nossa rádio 105,9. E Copa do Mundo, né? A Argentina ganhou mais uma, né? E o Messi, hein? 38 anos aí, todo mundo esperava que ele ia encerrar a carreira. Tá. E Copa do Mundo, né? A Argentina ganhou mais uma, né? E o Messi, hein? 38 anos aí, todo mundo.

0: jogar futebol, também tem garra, como várias seleções aí que não tem nome e tá se dando bem na Copa, não pelo futebol, mas sim pela vontade, pela garra, pela qualidade, pela determinação do time inteiro, né? A gente fica muito chateado aí, mas a gente espera que o Brasil aí muda e se classifica e vai até as semifinais, mostrando que o nosso futebol, ainda mesmo passando dificuldades, ainda é muito respeitado no Brasil, né? E a 105,9 é presente em todos os jogos da Copa, todos os jogos do Campeonato Regional, levando o melhor para você. 105,9, trazendo o melhor do esporte para você.
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9: Agora são 11 horas e 43 minutinhos. Quem tá ligadinho com a gente também é a minha amiga Vanderleia. Alô, Vanderleia, como é que você tá? Tudo certo? Tudo tranquilo? Que bom ter a companhia de vocês aqui pedindo música. Com Etienne, Descansarei, Descansarei, essa música é bonita, né? É, Etienne Pires, né? Vamos lá, vamos tocar pra ela aqui, vamos tocar a música pra ela aqui também já. É, também a Maria Helena de Floresta tá ligadinha também. Alô Maria, bom dia, gostaria de ouvir a música do Gustavo Lima, Retrovisor, ofereço pra todas as minha família, pra vocês aí, Deus abençoe. Amém, querida, como é que você tá, Maria? Maria Helena de Floresta também acompanhando a gente por aqui, né? Que bom ter a companhia de vocês aqui na Rádio Itambé FM. Obrigado pela audiência de vocês aí, tá? Já vou tocar a música da Dulce também, que tá ligadinha com a gente, né? Já vou tocar nos clássicos, viu, Dulce? Aproveitar o embalo aqui e já vou tocar a música aqui da Ivanete Orihuela. Desculpa aí, gente. Ivanete Orihuela também, que tá ligadinha com a gente também. Vamos lá? É, deixa eu pegar aqui, deixa eu ver aqui, é, acho que é isso mesmo, vamos tocar a música dela aqui, né, desse pessoal aqui, e já a gente já vem com a nossa abertura dos clássicos daí também.
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9: Descansarei, Etienne Pires.

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2: Estou indo embora. Gente, já tô indo embora, na verdade era pra ter ido já, né? Agradecer aqui meu amigo César Delgado, que tá, acho que é aquela música que eu toquei pra você, né, César? Forte abraço pra você aí, meu querido. Tudo de bom pra você. Eu vou tocar a música da Dulce Carlotto, né, da Dulce. Também tocar a música lá da Ivanete, né, Orihuela, que tá ligadinha com a gente também, né, Ivanete? Forte abraço pra vocês aí, viu? Obrigado pela audiência de vocês, está sempre acompanhando a nossa programação, ligadinha com a gente, né? Bom demais ter sempre a presença de vocês aqui na Itambé FM 105,9, tá bom? Vamos ver aqui uma música bem bonita para tocar para elas aqui. Vamos tocar aqui uma música do Rock 7. As músicas do Rock 7 são bonitas, né? Qualquer uma deles aqui é muito bonita. Vou tocar para vocês aqui, gente. Obrigado, Deus abençoe vocês. Tudo de bom. Vou deixar minha última aqui, eu tô indo embora. Mas agradeço de coração todos vocês. É correria demais, às vezes não dá tempo de atender todo mundo do jeito que a gente queria. Mas tá bom, né? Obrigado, viu? Tudo de bom para vocês. E eu tô indo embora. Tchau, tchau. Fiquem todos com Deus. Até amanhã, se Deus quiser. Tchau, tchau. Vou tocar essa música do Rock 7 pra vocês aqui, viu? Ô Dulce, tá bom? E também mandar lá pra minha amiga Ivanete, né? Que tá ligadinha com a gente também. 12:50, tô indo embora. Tchau, tchau. Fiquem todos com Deus. Até amanhã, minha amiga Eva Bércio. Um forte abraço pra você. Deus abençoe você também. Tudo de bom, viu? Tchau, tchau. Fui.
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2: Muito bem, senhoras e senhores, está entrando no ar nessa terça-feira mais uma edição do The Mills Coffee Time, edição especial de terça-feira, abençoada pelo nosso Deus. Sejam bem-vindos a esse programa que faz a gente voltar no tempo, recordar as grandes emoções do passado, trazendo de volta de presente para o presente, aqui no nosso The Mills Coffee Time. É assim, começamos a partir de agora com essa aí que já tá tocando.

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3: Hora certa.
4: 12:35.
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6: O corpo do músico Oliver Tree chegou aos Estados Unidos após sua morte em um acidente de helicóptero no Rio de Janeiro. A família confirmou que o corpo do artista foi transportado para a Califórnia. Oliver Tree foi uma das 6 vítimas fatais da colisão entre 2 helicópteros, ocorrida no dia 14 de junho. A tragédia chocou fãs e a indústria musical, que lamentam a perda do talentoso artista. O acidente no Rio de Janeiro gerou grande repercussão e a chegada do corpo aos Estados Unidos marca mais uma etapa do doloroso processo para familiares e amigos. As investigações sobre as causas da colisão continuam.
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0: Maravilha! Muito prazer, eu sou o Silva Júnior. E a partir de agora eu comando o Giro Astral e as previsões para o seu signo. Hoje é terça-feira, 23 de junho de 2026. E claro, o nosso Giro Astral começa com Áries. Alô, Ariana, Ariana! Você terá ideias fortes e muito positivas ao longo desse dia. Ó, mas ainda não é o momento de agir por impulso. Organize seus planos antes de partir para a ação e enfrente rivalidades com estratégia. O clima ao seu redor está mais leve e amigável, então procure agir com mais compreensão e deixe as críticas de lado. Número da sorte 22, Áries. Alô, Touro! Evite se envolver em situações confusas ou promessas incertas. Olhar demais para o passado pode consumir sua energia. Por isso é importante seguir em frente. Seu entusiasmo contagia quem está por perto e favorece projetos em grupo, passeios e também momentos agradáveis de convivência. Número da sorte é o 7. Alô, Gêmeos! O papo é contigo. Olha, sua comunicação será o grande destaque dessa terça-feira. Cuide com as palavras certas, que pode abrir portas importantes para ti, viu, Gêmeos? Pense antes de falar e evite exageros que possam trazer desgaste. Você também estará mais flexível e disposto a colaborar, ajudando a criar um ambiente mais harmonioso ao seu redor. Número da sorte 29, Gêmeos! E daqui a pouco eu volto com previsões para Câncer, Leão e Virgem.
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1: Eita, coisa boa, de volta com o nosso The Music Coffee Time. Então aumenta aí o volume, estamos chegando de volta com os grandes clássicos pra você.
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0: outras, a gente encerra a edição especial do The Music Coffee Time nessa terça-feira. Obrigado, hein, gente? A gente volta amanhã na quarta com mais The Music pra você.
1: Numa entrevista recente, Slash, lendário guitarrista do Guns N' Roses, revelou quais acredita serem os dois melhores vocalistas de rock de todos os tempos. Segundo ele, no seu top 2, Mick Jagger, dos Rolling Stones, e James Brown. Mas ele também teceu elogios ao parceiro de Guns, Axl Rose, e ao rei do pop, Michael Jackson. Lembrando que Slash trabalhou com Michael em algumas de suas músicas.
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5: Hora certa.
6: 12:58.
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6: A República Democrática do Congo enfrenta um agravamento da crise de saúde, com o número de casos de ebola ultrapassando a marca de 1.000. O boletim mais recente aponta para uma escalada preocupante da doença, que continua a desafiar os esforços das autoridades de saúde locais e organizações internacionais. A luta contra o ebola exige mobilização e recursos para conter a propagação do vírus. A comunidade global reforça a necessidade de apoio humanitário e médico à República Democrática do Congo para controlar a epidemia. A situação destaca a fragilidade dos sistemas de saúde em algumas regiões e a urgência de ações coordenadas para salvar vidas.
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2: Depois do intervalo, já já tem muito mais. Rapidinho a gente volta.
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14: Muito bem, estamos de volta nessa terça-feira com o nosso Giro Astral. Agora é hora de conferir as previsões para Câncer, Leão e Virgem. E eu começo com Câncer, o bloco. O humor pode oscilar e exigir mais cuidado na forma de se expressar, Câncer. Procure descansar melhor e encontrar um ritmo mais saudável para o seu dia. Algumas situações superficiais podem incomodar você, mas nem tudo precisa ser levado tão a sério, viu, Câncer? Às vezes, relaxar também faz parte do caminho. Número da sorte 16. Alô, Leão! Os ventos sopram a favor dos seus projetos e você está cheio de motivação para avançar. Sua confiança inspira outras pessoas e ajuda a colocar ideias em movimento. Aproveite esse momento para apresentar propostas, buscar apoio e fazer sua voz ser ouvida. Número da sorte 31, Leão! Alô, Virgem! A sensibilidade estará mais intensa nessa terça-feira e qualquer detalhe pode parecer maior do que realmente é. Evite discussões desnecessárias e procure reorganizar aspectos da sua rotina. Cuidado também com críticas, ironias ou comentários impulsivos que possam gerar mal-entendidos com pessoas próximas. Número da sorte é o 11, Virgem! E assim eu fecho esse bloco e no próximo eu volto com previsões para Libra, Escorpião e Sagitário. Segura!
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15: Vem pra cá, Thierry.

0: Já está disponível na internet o trailer oficial do novo longa do cineasta Taika Waititi, Clara e o Sol. No elenco, Jenna Ortega, Amy Adams e Natasha Lyonne. É uma adaptação para o cinema do livro de Kazuo Ishiguro e acompanha a história de Clara, um robô criado para combater a solidão humana.
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2: Itambé FM e a hora certa. 1:16.
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4: A venda de antenas digitais no Brasil registrou um aumento impressionante de 250% entre maio e junho de 2026, impulsionado pela Copa do Mundo. O súbito interesse dos consumidores é atribuído a uma campanha de Globo e SBT contra a Cazé TV, visando evitar o delay na transmissão dos jogos. Dados exclusivos obtidos pela coluna Outro Canal do F5, com confirmação da Amazon e Shopee, revelam que o crescimento é comparável à quantidade média de produtos vendidos durante todo o ano de 2025. Os preços das antenas variam de R$ 20 a R$ 200, dependendo da potência e tamanho. Este fenômeno de consumo mostra o impacto das disputas por audiência e a busca dos torcedores pela melhor experiência ao assistir aos jogos do Mundial. A campanha de conscientização sobre o delay parece ter surtido efeito significativo no mercado.
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6: Muito bem, estamos de volta nesta terça-feira com o nosso Giro Astral, atualizando você com as previsões. Agora tem Libra, Escorpião e Sagitário. Eu começo o bloco com Libra. Seu bom senso continua sendo um grande aliado e ajuda você a tomar decisões acertadas, viu, Libra? Aproveite isso para rever hábitos que podem estar prejudicando seu bem-estar. O dia de hoje favorece conversas, encontros e demonstrações sinceras de afeto, além de trazer equilíbrio diante de pequenos imprevistos. Número da sorte é o 20, Libra! Alô, Escorpião! Novos contatos e oportunidades interessantes podem surgir ao longo do dia. Sua disposição física está em alta e você terá energia para resolver tarefas importantes. Ainda assim, vale evitar excessos e preservar parte das suas forças para os próximos desafios. Número da sorte é o 4. E para encerrar este bloco, vamos com Sagitário. A sorte parece caminhar ao seu lado, Sagitário, e favorece iniciativas importantes. Você está motivado, otimista e pronto para compartilhar boas energias com quem está por perto. Seja entre amigos ou familiares, sua presença ajuda a melhorar o clima e fortalecer os laços. Número da sorte 25. E daqui a pouco tem o último bloco com Capricórnio, Aquário e Peixe. Segura!

0: Padre Gustavo Lima, meu amigo, tudo bem?
1: Obrigado, amado.
0: Que honra ter você aqui.
1: Que alegria estar com você, querido.
0: 50 anos de carreira,
1: 50 anos de carreira.
0: Você aqui, viu, obrigado, viu?
1: Não é para qualquer um, não. Eu espero que um dia eu possa fazer pelo menos a metade disso, irmão. Parabéns.
0: Espero que esteja lá com você.
1: Deus abençoe. Uma salva de palmas. Amado Batista, o nome dele. Amado, Deus te abençoe.
0: Paz, meu amigo Gustavo Lima. Obrigado.

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0: A Warner deu sinal verde para a produção de um novo longa animado de Tom e Jerry. Segundo os roteiristas que estão trabalhando no filme, o longa trará uma abordagem diferente da clássica rivalidade entre o gato e o rato. O longa deve estrear só no ano que vem.
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3: Hora certa!
2: 1:40.
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4: Uma onda de calor sufocante se intensificou no oeste da Europa, com a França sendo o epicentro e decretando alerta vermelho, o nível máximo, em metade do país. Temperaturas entre 36 graus e 43 graus Celsius são esperadas, afetando milhões de habitantes. Este é o segundo episódio de 43 graus Celsius são esperadas, afetando milhões de habitantes. Este é o segundo episódio

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3: Legal, voltamos com o último bloco de hoje do nosso Giro Astral desta terça-feira, destacando Capricórnio, Aquário e Peixes. Alô, Caprica, é o primeiro desse último bloco. O ambiente ao seu redor pode estar mais agitado que o normal, mas não permita que isso afete o seu equilíbrio, Capricórnio. Afaste-se de conversas vazias e reserve um tempo para recuperar suas energias. Seu astral pede mais cuidado com o desgaste emocional e físico. Número da sorte é o 13. Alô, Aquário! O movimento ao seu redor será intenso hoje, mas sua serenidade pode sim ajudar a aproveitar melhor o dia. Você avança em várias áreas graças à sua determinação e capacidade de adaptação. Seu exemplo inspira outras pessoas e fortalece ainda mais sua confiança. Número da sorte 18, Aquário! Alô, Peixes! Momentos agradáveis e encontros especiais prometem tornar o seu dia mais leve. Sua eficiência chama atenção no trabalho e suas ideias encontram boa receptividade. As relações também seguem favorecidas.

0: criando um cenário excelente para parcerias, negociações e novos entendimentos. Número da sorte é o 9. E o nosso giro astral dessa terça-feira vai ficando por aqui. Eu sou o Silva Júnior e amanhã, quarta-feira, meiuca de semana, eu volto com mais uma edição do Giro Astral. Grande abraço, cuide-se bem e até amanhã.
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1: Segundo rumores na imprensa norte-americana, teremos o terceiro filme da franquia de comédia Querem Acabar Comigo. E dizem que Ice Cube e Nia Long retornarão para seus papéis. O primeiro filme foi lançado em 2005 e faturou quase 100 milhões de dólares. A sequência foi lançada em 2007. Nesse terceiro filme, o personagem Nick de Ice Cube enfrentará seu maior desafio, os netos.
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0: O primeiro-ministro do Reino Unido, Keir Starmer, renunciou ao cargo após comunicar sua decisão ao rei Charles. A notícia gerou grande repercussão e incerteza no cenário político britânico, com o mercado reagindo e a libra esterlina sob pressão. A saída de Starmer, que em sua declaração afirmou ter transformado o Partido Trabalhista, pode atrasar negociações importantes entre Londres e outros países, incluindo o Brasil, em meio a uma crise política. Líderes mundiais já começaram a reagir à renúncia, e a expectativa agora se volta para os próximos passos da política britânica e a escolha de um novo líder para o país.
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0: John Bon Jovi, numa entrevista à revista People, revelou que está pronto para voltar às turnês. Segundo o líder e vocalista do Bon Jovi, estou completamente recuperado da cirurgia para reparar uma lesão nas cordas vocais. Levou mais tempo do que eu jamais esperava, mas precisava ser do jeito certo. A turnê terá início no próximo dia 7 de julho, com show em Nova York, no Madison Square Garden.
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0: O Ministério da Ciência, Tecnologia e Inovação lançou o projeto Residência em Tecnologias Quânticas, uma iniciativa para formar especialistas e impulsionar as Deep Techs brasileiras. O programa, que teve seu lançamento oficial em João Pessoa, busca elevar o patamar do Brasil na disputa tecnológica mundial. Com um investimento de aproximadamente 200 milhões de reais, o projeto não se limita apenas à tecnologia do computador quântico, mas também visa desenvolver componentes estratégicos e apoiar pesquisas em áreas como inteligência artificial, saúde e segurança digital. Além disso, o programa dará origem a um hub nacional de experimentação quântica, promovendo o compartilhamento de laboratórios, equipamentos e conhecimento especializado entre pesquisadores, universidades e empresas, descentralizando os investimentos em ciência e tecnologia.
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Fofoqueiros de Plantão! A apresentadora Sabrina Sato e o ator Nicolas Prates pegaram a todos de surpresa ao anunciarem que estão esperando o primeiro filho juntos. O casal, que vive um romance intenso, compartilhou a novidade com os fãs através de um vídeo emocionante nas redes sociais. Com a frase "Nosso amor floresceu", Sabrina e Nicolas derreteram corações e já estão recebendo uma enxurrada de mensagens de carinho e felicitações de amigos famosos e admiradores. Que venha o baby mais fashionista do pedaço!

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4: 2 horas e 31 minutos.

A inadimplência de aluguel no Brasil registrou um leve aumento em maio, atingindo 3,22%, após um período de estabilidade. O índice de inadimplência locatícia, da Superlógica, aponta um avanço de 0,04 ponto percentual, em relação a abril, quando o índice estava em 3,18%. Os contratos residenciais e comerciais de até R$ 1.000 foram os que apresentaram as maiores taxas de inadimplência, com 6,31% e 7,60%, respectivamente. Curiosamente, aluguéis acima de R$ 13.000 também mostraram um avanço significativo, com a inadimplência residencial subindo para 6,16% em maio. O Nordeste manteve a maior taxa regional de inadimplência, com 5,39%, enquanto a região Sul registrou a menor, com 2,67%. Especialistas indicam que a inflação e os juros altos continuam a impactar o orçamento das famílias e a capacidade de pagamento dos inquilinos.

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O quadro mais querido do Domingão com Hulk, a dança dos famosos, está a todo vapor na montagem de seu elenco para a próxima temporada. E o babado da vez é que Otaviano Costa está sendo cotado para integrar o time de estrelas, com negociações avançadas para sua participação. Mas as novidades não param por aí. O funkeiro MC Livinho, que teve sua participação interrompida no ano passado devido a um acidente de moto, está de volta. Luciano Huck o reconvidou e o cantor aceitou o desafio de retornar à competição, prometendo muito rebolado e

o Instituto de Pesquisas Tecnológicas, apresentou em São José dos Campos um veículo movido a hidrogênio, marcando um importante avanço para a mobilidade sustentável no Brasil. O automóvel percorreu 140 quilômetros entre São Paulo e São José, consumindo apenas 1 kg do combustível produzido pelo próprio instituto. O veículo utilizado no teste foi um Toyota Mirai, equipado com tecnologia de célula a combustível, que transforma o hidrogênio em eletricidade. A demonstração prática reforça que o hidrogênio não é apenas uma tecnologia do futuro, mas uma solução já disponível. O desafio agora é ampliar a escala de produção, reduzir custos e criar as condições para que essa alternativa ganhe espaço na matriz energética e na mobilidade brasileira. O IPT atua em toda a cadeia tecnológica do hidrogênio, desde a pesquisa e produção até o armazenamento e distribuição.

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2: O ator Daniel de Oliveira, conhecido por seus papéis marcantes nas novelas da Globo, está dando o que falar não só nas telinhas, mas também no mundo dos negócios. Aos 49 anos, o galã é o orgulhoso proprietário de um bar super temático em Minas Gerais, que é um verdadeiro paraíso para os amantes do futebol. O estabelecimento, batizado de Território do Galo, é uma homenagem ao Atlético Mineiro, time do coração do ator. Com 3 andares, campo de futebol para pênaltis e capacidade para 1.000 pessoas, o bar foi inaugurado em um horário simbólico e já virou ponto de encontro dos torcedores.

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2: 6:12.

O governo do Brasil anunciou a criação de uma nova política integrada para a formação médica no país. A medida visa garantir a qualidade do atendimento à população, estabelecendo critérios rigorosos de avaliação para os estudantes de medicina. Um dos pontos centrais da nova política é a obrigatoriedade da aprovação em um exame nacional, o ENAMED, para o exercício profissional da medicina. Este exame será fundamental para a obtenção do registro profissional. Além disso, o ENAMED substituirá a prova teórica do Revalida, o exame aplicado a médicos formados no exterior que buscam validar seus diplomas no Brasil, padronizando e elevando o nível da avaliação.

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3: 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Chegando aqui nessa terça-feira, gente. Hoje, dia 23 de junho de 2026, e a gente começa falando da cantora Poca. Pois é, a cantora Poca passou por uma cirurgia após ser diagnosticada com bartolinite, uma inflamação na glândula de Bartolin que provoca fortes dores na região íntima. A artista contou nas redes sociais que precisou fazer uma drenagem com sedação devido ao desconforto intenso, mas tranquilizou os fãs ao afirmar que está bem e se recuperando com medicação. Poca também aproveitou para alertar sobre a importância do acompanhamento ginecológico regular. Então tá aí, né? Tomara que ela se recupere logo aí, tá tudo bem com ela, né? É só mesmo agora a recuperação, né? Eu sou Kleber Salles, volto daqui a pouco aqui para trazer mais informações no seu rádio. Fique ligado!
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6: Hora certa!
7: 6:27.
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3: É, minha gente, olha, polêmica, viu? E uma situação chata, rapaz. O cantor Netinho de Paula denunciou nas redes sociais que o neto dele, de 16 anos, foi vítima de ataques racistas por parte de uma colega de escola em Santana de Parnaíba, na Grande São Paulo. Segundo o artista, o adolescente ficou abalado com as ofensas e se sente exposto. Netinho cobrou providências da escola, incluindo apoio psicológico, investigação do caso e a implantação de ações permanentes de combate ao racismo no ambiente escolar. É, essas coisas tem que denunciar mesmo, né, gente? Complicado, viu? Que coisa, até hoje existe ainda esse tipo de situação. O que foi que aconteceu, né? A colega dele postou uma foto, né, de uma mulher amamentando um macaco, alguma coisa assim, e falando que era ele, né? Que fala, ele já nasceu, e marcando o neto do Netinho de Paula nas redes sociais. Lamentável mesmo esse tipo de situação, viu? Eu sou Kleber Salles e volto daqui a pouco aqui no nosso Pronto Falei, trazendo mais informações do mundo do som, viu? Eu sou Kleber Salles e volto daqui a pouco aqui no nosso Pronto Falei, trazendo mais informações.

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6: Oh, é da rádio?
7: É da rádio sim, meu jovem.
6: Eu queria pedir aquela música.
7: Que música é esta, meu jovem?
6: É que era a música do papel. Quero oferecer pro meu amigo da papelaria.
7: Música do papel? Mas esta música não existe.
6: Existe sim, essa aqui, ó. We can't stop papel.
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3: De volta por aqui, falando agora do Marcelo Sangalo. Sabe quem que é o Marcelo Sangalo? Filho da Ivete, né? O Marcelo Sangalo foi visto na Arena Brasileira, no Parque Ibirapuera, em São Paulo, ao lado de Thiago Maia, apontado como possível novo namorado da cantora. Os dois circularam juntos pelo evento, chamando a atenção de fotógrafos, mas não falaram com a imprensa. Thiago, produtor musical e dono de uma empresa do setor de entretenimento, já trabalhou em projetos ligados à Ivete e vem sendo associado a ela após uma maior proximidade em eventos recentes. Apesar das especulações, nenhum dos dois se pronunciou oficialmente sobre o assunto. É, onde há fumaça, há fogo, hein? Eu sou o Kleber Salles, vou ficando por aqui com o nosso Pronto Falei, mas a gente volta amanhã trazendo mais notícias dos famosos por aqui.
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4: Itambé FM e a hora certa.
5: 4:04.
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3: Não é da rádio?
4: Sim, é da rádio.
3: Eu quero pedir uma música.
4: E que música você quer pedir?
3: Eu quero pedir a música do cara que pediu um lanche.
4: Mas que música é essa?
3: É aquela. Quero hambúrguer.
4: Quero hambúrguer?
3: É.
4: Mas essa música não existe.
3: Existe sim, isso aqui, ó. Quero
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0: Diretamente de Portugal para o Rock in Rio, o Duo Calema está causando frição. Os irmãos anunciaram nesta segunda-feira, 22 de junho, uma parceria musical bombástica com a cantora brasileira Lauana Prado, prometendo um hit que vai grudar na cabeça da galera. Os estreantes no festival revelaram que a colaboração com Lauana é apenas o começo de muitos projetos com artistas brasileiros. Preparem-se para uma mistura de ritmos que vai fazer o público dançar muito no maior festival de música do país.
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4: Alô, quem fala?
5: Eu quero mandar uma música pro meu irmão lá na Minas Gerais, o Weber.
4: É? E que música que você gostaria de mandar pra ele?
5: É uma música especial.
4: Qual é o nome da música, meu amigo?
5: Anteontem fez frio.
4: Como?
5: Anteontem fez frio.
4: Não, mas não existe essa música. Canta um pedacinho dela aí pra mim.

0: as tradicionais quadrilhas juninas estão se modernizando. Neste ano, dancinhas de TikTok e remixes de funk estão ganhando espaço nas apresentações escolares, trazendo um novo fôlego para as festas. Apesar da inovação, a essência da cultura junina e a presença de ritmos como o sertanejo continuam firmes. Pedagogos e artistas debatem a importância de equilibrar a modernidade com a preservação das raízes. Cantores e compositores veem com otimismo essa fusão, acreditando que ela não ameaça os ritmos tradicionais, mas sim os renova, permitindo que a música brasileira alcance diferentes gerações.
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1: Hora certa.
3: 4:41.
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7: Alô, é da Rádio?
8: Sim, é da Rádio.
7: Eu quero pedir uma música.
8: E que música você quer pedir?
7: Eu quero pedir aquela. Feche os olhos e vá ajudar o peixe.
8: Feche os olhos e vá ajudar o peixe?
7: É.
8: Mas esta música não existe.
7: Existe sim. Essa daqui, ó.

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0: cenário político atual, a música sertaneja ganha destaque fora dos palcos. Partidos e candidatos como Lula e Flávio Bolsonaro estão buscando artistas do gênero para ampliar o alcance de suas campanhas eleitorais. A estratégia visa utilizar a popularidade e o engajamento dos cantores sertanejos para se conectar com um público mais vasto, mostrando a influência cultural e social que o sertanejo exerce em todo o país. Essa movimentação demonstra como a música sertaneja transcende o entretenimento, tornando-se uma ferramenta importante no diálogo político e na formação de opinião pública.
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4: Hora certa.
5: 4:58.
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15: Rua da rádio?
16: Sim, é da rádio?
15: Eu quero mandar música.
16: E pra quem você quer mandar música?
15: Eu quero mandar música pro Antônio, lá da churrascaria.
16: E que música quer mandar pra ele?
15: Eu quero mandar aquela. Comi um assado, bem joia.
16: Mas a música não existe.
15: Existe sim, isso aqui, ó.
17: Comi um assado, bem joia.
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3: 5:13.
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1: 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Olá, galera, é hora de mais uma edição do Pegada Sertaneja. Aqui você vai encontrar as melhores do sertanejo. Isso vocês já sabem. Agora prepare-se para dançar muito com esse modão que tá chegando.

0: Fez mais um bloco musical, hein? Mais uma sequência daquelas. Fica triste não, hein? Porque em breve, daqui a pouquinho, voltamos com mais Pegada Sertaneja.
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1: Hora certa.
3: 5:31.
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estão prontos para mais uma dose de alegria e animação, porque o Pegada Sertanejo aqui tá prontinho. Preparamos aqui muita música boa para você curtir as melhores do sertanejo, hein? Pegada

0: Boa noite, gente.
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0: Bancada Sertaneja agradece mais uma vez aí pela sua super companhia. E que companhia, viu, gente? Esperamos ver você aí breve, breve, hein? Até o nosso próximo encontro.
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3: 5:45.
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1: Alô, alô, minha gente! Hoje, terça-feira, hein? Terçou! Eu sou Kleber Salles, estou chegando na área, hein? Estou chegando por aqui com o nosso Onda Sertaneja. Muita música boa, muito sucesso, hein? Para você que está nos acompanhando neste momento, é um prazer imenso fazer companhia para você aqui, viu? Tocando o melhor da música sertaneja raiz, a música sertaneja das antigas, né? É aquele clássico sertanejo romântico, você ouve também aqui no nosso Onda Sertaneja. E eu espero que você possa curtir a programação mais gostosa do seu rádio. Onda Sertaneja já no ar por aqui, na programação desta terça, 23 de junho de 2025. Aumenta aí o volume e bora curtir. Você que está aí trabalhando, você que está na roça, na lavoura, está no sítio, na chácara, na fazenda, está tomando aquele cafezinho gostoso, coisa boa, hein? Ótima terça-feira, vamos tomar um cafezinho junto e ouvindo modão, hein? Aô, trem!

0: Júnior Violeiro Campaci, viola nobre, viola no nosso Onda Sertaneja. Teve Vieira e Vieirinha com Assombração, né? E o Dudu Caidalvan, Eu Disse Não. E começamos aí o Onda Sertaneja desta terça-feira com Tião Brasil e Parentinho. A gente vai seguindo em frente com mais, hein? Tem mais música boa chegando para você. A Voz do Infinito. A gente ouve agora aqui no nosso Onda Sertaneja.
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0: Mais um classicão dos anos 90 pra você aqui, hein? Zezé de Camargo e Luciano, Coração Está em Pedaços, fechando a primeira sequência do programa de hoje. Ó, não desliga não, hein? É intervalo, é rapidinho e a gente volta já já com mais Onda Sertaneja pra você que acompanha essa playlist, né? Uma mais chonada do que a outra aqui, rapaz. Eita, esse é o melhor programa sertanejo do rádio.
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3: 6:11.
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0: Chegando agora para as nossas últimas de hoje aqui do nosso Onda Sertaneja. Abrindo a sequência tem o som de Eli Silva e Zé Goiano, Andarilho. E tem Camões e Camargo, o Caçador, para curtir essas duas aqui. É, e curtir muito mais também, né? Aqui nessa sequência campeã, viu? Nessa sequência chonada sem quantia. É o Onda Sertaneja valorizando as músicas sertanejas, as boas canções do passado, né?

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1: Para esses dois bonitos demais que cantam lindamente, gravaram um DVD show de bola, um dos melhores que eu assisti até hoje. É um dos meus preferidos na minha casa. É o Du Vitória Régia!

Sérgio Reis, um violeiro toca aqui no nosso Onda Sertaneja. Esse aí canta demais, né? Sérgio, fala pra você, viu? Dispensa apresentações, né? E agora, vamos para as três últimas aqui do Onda Sertaneja, né? Geraldo Viola e Dino Guedes, Amor e Saudade, Teodoro e Sampaio, com Paixão Proibida, participação do Ricardo Braga. E encerramos aí, vamos encerrar com Mato Grosso e Matias, o nosso Onda Sertaneja dessa terça-feira.

0: Mato Grosso e Matias na hora do adeus, fechando aqui o Onda Sertaneja desta terça-feirona, rapaz. É terça-feira gostosa. Gente, olha, um grande abraço. Muito obrigado pela sua companhia, pela sua audiência. Eu prometo voltar, se Deus assim permitir, amanhã, né? Sempre no mesmo horário aqui, viu? Com as melhores sertanejas, as músicas do coração, né? As modas que toca o seu coração. Abraço pra todo mundo, beijão e até amanhã!
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4: Hora certa.
5: 6:38.
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1: Fala, meus amores, minhas amoras, tudo bem? Como é que vocês estão? Bora lá, danadinho, danadinha. Olha, nós vamos falar sobre o Lionel Messi. O Messi ontem fez 2 gols na Copa do Mundo. Tá aí arrebentando. Comandou a vitória da Argentina ontem, que tá classificada para a próxima fase, né? Agora, o Messi, gente, tá de olho na aposentadoria, viu? É, pois é. O plano dele é viver com muito luxo. Segundo informações divulgadas pela imprensa lá da Argentina, o Messi está preparando a sua volta definitiva para a região de Rosário, onde construiu uma verdadeira fortaleza avaliada em cerca de 20 milhões de reais. A mansão, cercada por árvores para garantir total privacidade, ocupa 3 terrenos dentro de um condomínio fechado de alto padrão. E o luxo impressiona, viu? A propriedade conta com uma garagem subterrânea para até 15 carros, além de piscina gigante, academia equipada com aparelhos profissionais e uma estrutura pensada para reunir a família com conforto e discrição. Tudo isso, gente, acontece enquanto o camisa 10 busca quebrar mais um recorde na Copa, né? Ele, na verdade, quebrou esse recorde. Ele marcou contra a Áustria ontem e ultrapassou o Miroslav Klose, que se tornou o maior artilheiro da Copa dos Mundiais. É, pois é. Dentro de campo, recordes. Fora dele, uma mansão de dar inveja. Hã? Merecido ou não? Fala aí que eu quero saber de você. E o nosso Fofocando volta daqui a pouquinho, já já, para falar para vocês sobre os novos papais da vez e também os rumores de novos papais. Vou falar da Sabrina Sato e o Nicolas Prats, que anunciaram que estão esperando um bebê, e a resposta do João Lucas, que falou: ó, a Sasha Meneghel não tá grávida não, hein? Daqui a pouco eu conto, tá? Continue aqui na melhor programação do Brasil. Vai aí curtindo e até daqui a pouco.
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2: 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E a hora certa. 7:50. 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
2: Ótima terça-feira para você que tá aí acompanhando a programação da sua rádio preferida. Entrando no ar a partir de agora, o nosso programa As 15 Mais Tocadas. Vem com a gente nesta terça-feira, aumenta o volume.
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3: Que acontece muito, viu? 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

0: melhores, as 15 mais tocadas aqui na sua rádio preferida. Que sequência legal, é assim, que sequência bacana, ó. Deixa eu dar uma refrescadinha na garganta ali, tomar uma água bem rapidinho. Daqui a pouquinho tamo de volta com as 15 mais tocadas pra você aqui na sua rádio.
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2: Fala, gente! Tudo bem, Xuxu? A gente tá de volta aqui na nossa rádio. Tá na hora de trazermos a última edição do nosso Fofocando de hoje, né? Pois é, é a notícia do mundo dos famosos pra vocês. E a última de hoje começa falando sobre a nova gravidez entre os famosos. Pois é, depois que Sabrina Sato e Nicolas Prats anunciaram que estão esperando um bebê, aliás, parabéns, viu? Os fãs logo começaram a especular que outro casal famoso também estariam aumentando a família. Gente, tudo começou durante a festa de aniversário do João Lucas, o companheiro da Sasha, a filha da Xuxa, né? Em um vídeo, o cantor apareceu apagando as velinhas e depois, em seguida, colocando a mão na barriga da esposa. Bastou isso pra internet entrar em alerta e apostar numa gravidez. É, nos famosos. No mundo dos famosos é assim: abraçou a mulher, pôs a mão na barriga, tá grávido, né, gente? Tá grávido. Mas o mistério durou pouco, viu? O João veio a público e tratou de esclarecer o assunto. Ele disse que não passou aí de uma brincadeira feita na hora do pedido de aniversário, né? Sasha não está grávida, garantiu o cantor. Mas pelo jeito quer, né? Apesar da negativa, os fãs seguem na torcida aí pelo herdeiro do casal, principalmente porque a Xuxa já declarou diversas vezes que sonha em ser vovó, né? Por enquanto, o bebê fica só na expectativa dos admiradores, né? Só o bebê mesmo aí da Sabrina Sato. Parabéns ao casal, inclusive. É, o mundo dos famosos sempre muito badalado, maior reprodutor de crianças aí, né? A gente falou do Neymar esses dias, agora Sabrina Sato e assim por diante. Vamos lá, gente, é isso mesmo. E o nosso, vamos fazer filho, né? O nosso Fofocando fica por aqui, ó. Eu volto, tá, Xuxu? Amanhã, aqui na nossa rádio preferida. Forte abraço pra você, um beijo, se cuida e até lá, tchau!
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0: Itambé FM e a hora certa.
1: Hora certa.
2: 8:21.
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Madrugadas de volta aqui na programação da sua rádio preferida, as 15 melhores. Obrigado aí pela audiência, hein? Tá com o foninho espetado aí, tá ouvindo a gente, tá no seu carro, no seu trabalho, na sua casa. Valeu pela sintonia. Vamos embora com as 15

0: 15 mais tocadas, edição dessa terça-feira. Obrigado aí pelo carinho, pela companhia. Valeu pela audiência.
1: E a hora certa.
2: 8:47.
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